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16: 9:19.
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11: 9:51. 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
4: 10 e 4.

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0: Uma salva de palmas, Mari Fernandes!
1: Obrigado, gente!
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1: 10h44.
2: Felipe Araújo, de um jeito tanto quanto diferente. Mais ou menos assim, ó.

0: 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Hora certa. 10:47.
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1: 10:54.

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0: 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Hora certa. 11:16.
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0: 11:16.

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3: 11:21.

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0: sair por trás, porque eu tô achando que elas não vão deixar, não, viu?
1: Não, nós tá escondido, mas não vai dar tudo certo.
0: Quando a gente chegar de manhã, você explica. Bora, Gustavo?
1: Vambora, vem comigo!
0: Regil e Gustavo Lima, pense numa dupla.
2: Meia-noite e 26.
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0: só obrigado,
1: mano. Tem que molhar a palavra, né, pai? Eu vou também, tô atrás, tô na fila, tô na fila.

0: essa noite. Tô muito feliz aqui com vocês, gente. Por favor, cantem bem alto.
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1: 2:19.

0: 2:26.
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3: 2 horas e 30 minutos.

2:33.

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2: 3 e 2.

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1: 3:14.

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2: 3:57.

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1: 4:36.

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0: 4:46.
1: Ah, que saudade.

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10: 5:22.

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1: 5:46.

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1: 5:55.

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16: Bom dia. Chegando com muita alegria nessa manhã maravilhosa de sexta-feira. Olha, quero mandar um grande abraço a todo o pessoal que tá sempre ligadinho. Pessoal das escolas, né? Um grande abraço aí. Alô, Jaqueline, pessoal aí na Escola Gil Brasileiro. Aquele bom dia aos alunos que estão já chegando. Aquele bom dia gostoso para vocês, certinho? Grande abraço! Bom dia, papai, bom dia, mamãe, titio, titia, vovó, vovô, bom dia, criançada, bom dia para você que tá aí curtindo a nossa programação, você que tá preparando para o trabalho, você que já está se preparando para ir embora descansar, é aquele bom dia gostoso ao pessoal do agro, né, o pessoal também aí do comércio local, né? Então, um grande abraço aí a todos vocês. Estamos começando mais um programa Pedra 90 nessa manhã maravilhosa. Manhã maravilhosa aí de sexta-feira. Bom

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1: Ita News FM, 6 horas e 14 minutos.

0: E já vamos aí para mais um intervalo, aquele intervalo maroto, aquele intervalo rapidinho. A gente volta dentro de alguns minutinhos. É Vapt Vupt.
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0: Já vamos chegando com mais um bloco aí pra você do outro lado curtindo a nossa programação. Vamos lá então. Munhoz e Mariano, a Bela e a Fera, Álvaro e Daniel, Adame e o Vagabundo, Gustavo Lima, Cala Frio, Alex e Alessandro. É, Alex e Alessandro, né? Beija Minha Boca, é sucesso! É sucesso um atrás do outro, é pra você. Quero mandar um grande abraço pro meu amigo Nelson. Alô, Nelson! Aquele abraço aí, toda a família do nosso amigo Nelson, a dona Kellen, todo o pessoal aí, sempre ligadinho. Alô, Dair, um grande abraço ao meu amigo Dair também, né? A esposa. E o pessoal tá sempre ligadinho conosco, né, dona Maria? Grande abraço! Quero mandar um grande abraço também ao pessoal lá do Aras Laço de Ouro, né? Danilo, todo o pessoal por lá. Grande abraço aí a todos vocês. Munhoz e Mariano, A Bela e a Fera, sucesso!

6:27.

0: E já vamos aí para o intervalo, aquele intervalo maroto. Quero aproveitar, quero mandar um grande abraço a todo o pessoal dos supermercados que estão ligadinho na nossa programação. Aquele bom dia gostoso aí para você do outro lado curtindo aí a nossa programação. Sejam todos bem-vindos, pessoal aí do Marquinhos Supermercados, pessoal também do Alô Brasil, pessoal também do Sacolão da Fartura, Rede Smart, tá sempre ligado conosco. Aí aquele bom dia.
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6: Já vamos chegando com mais modão pra vocês, é isso daí, um grande abraço aí a todos vocês que estão sempre ligadinho. Daqui a pouquinho tem o horário obrigatório político, né? Daqui a pouquinho, a partir das 7 horas aí, o horário político, né? Então um grande abraço aí pra todos vocês. Teodoro Sampaio, Mulher Carente, Jean Giovanni, Mil Corações, Lucas Luco, 11 Vidas, Simone Simária, 126 cabides, Nayara Azevedo, R$50. É modão, é pra você que tá curtindo aí a nossa programação. Sejam todos bem-vindos. Vamos lá então, é modão, segura!

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1: 6:47.

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bem, Jean Giovanni, César Menotti e Fabiano, olha amor, modão, é isso aí, são 7 horas e 38 minutos aqui na Itaneus FM, aquele abração pra você que tá aí do outro lado curtindo a nossa programação, grande abraço a todo o pessoal lá do Marquinhos Supermercados, né? O pessoal do Marquinhos Supermercados tá sempre ligado com a gente, tá sempre aí participando, grande abraço aí pra vocês, tá bom? Diego e Vitor Hugo, conselho bom, é, conselho bom é conselho bom, né? É isso aí, 7h39 aqui na Itanews FM.

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1: Muito bem, 7 horas e 42 minutos aqui na Itanews FM. Aquele bom dia para você do outro lado curtindo a nossa programação. Um grande abraço aí a todo o pessoal do agro, né? Pessoal lá da Coab, pessoal também lá da usina de reciclagem, né? Pessoal da usina de reciclagem, grande abraço. Pessoal também aí da reciclagem, né? O pessoal do caminhão, né? Pessoal que tá aí passando nas ruas, né? A gente agradece aí, manda um grande abraço aí a todos vocês. Pessoal também lá do almoxerifado, né? Pessoal do almoxerifado da prefeitura aí, os nossos agradecimentos e aquele abração para vocês, aquele bom dia, certinho? Essa daí, nota de falecimento, a família de José de Souza Almeida, popular Zé Cobertino, sogro do Mário do Forro, comunica seu falecimento. O corpo está sendo velado no velório municipal e o sepultamento será ao meio-dia no cemitério local. Lamentamos informar o falecimento do senhor José de Souza Almeida, né? Popular Zé Cobertino, sogro do Mário do Forro. Nossos sinceros sentimentos a toda a família, ao nosso amigo Mário e também a esposa, toda a família aí, os nossos sentimentos. 7 horas e 43 minutos aqui na Itanews FM, aquele bom dia gostoso para você. Vamos lá então, rápido intervalo, já eu volto, 7h43.
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1: Bom dia, bom dia, bom dia! 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
16: Nota de falecimento. A família de José de Souza Almeida, popular Zé Cobertino, sogro do Mário do Forro, comunica seu falecimento. O corpo está sendo velado no velório municipal e o sepultamento será ao meio-dia no cemitério local. Lamentamos informar o falecimento de José de Souza Almeida, popular Zé Cobertino, sogro do Mário do Forro.
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1: Muito bem, 7:50 aqui na Itanews FM, aquele bom dia gostoso pra você. 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É isso aí, eu quero mandar um grande abraço a todo o pessoal lá na no Aras Laço de Ouro, né? Alô Danilo, pessoal aí, um grande abraço aí a todos vocês, certinho? Vou deixando as minhas últimas dessa manhã maravilhosa, voltando aí a partir das 4 horas, se Deus nos permitir, estaremos juntinhos, juntinhos, juntinhos, igual café no leite, né? A partir das 4 horas da tarde. Não é fácil não, né, Cláudia? Uma hora dessa, escutar uma dessa, né? Ah, meu Deus do céu. 7h52 aqui na Itanews FM. Esse é só pra dar aquela alegrada na sexta-feira, né? Hoje é sexta, né? É, hoje é sexta-feira, né? É isso aí, então, um grande abraço a todos vocês e até daqui a pouquinho, se Deus nos permitir, estaremos juntinhos a partir das 4 horas da tarde. 7h52, Semente do Amor, Teodoro Sampaio, João Victor e Rafael, A Vaca Foi Pro Brejo e Teodoro Sampaio, Agarradinho. Tchau, fui, vazei.

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1: Nota de falecimento. 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

0: dia, meus amores. Bom dia pra você que já está ligadinho aí, ligadinha aqui na 90,3. Sextou com S de sucesso, de sorriso no rosto e de uma energia maravilhosa pra fechar nossa semana com chave de ouro. Que o seu dia seja leve, abençoado e cheio de ânimo, porque a nossa sexta-feira promete ser daquelas inesquecíveis. É isso aí, aumenta o som e me acompanha comigo aqui no Show da Manhã. 8:08, eu te amo, sexta-feira, Zé Neto e Cristiano. Fale um pouco de você, Daniel.
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8h15 aqui na Ita News. Ô, oh, música bonita, tem Fale Um Pouco de Você, do cantor Daniel. Daniel é bom demais. Eu Te Amo Sexta-feira, Zé Neto e Cristiano, aí pra vocês curtir. Vão me pedindo música, hein? Vão pedindo aí pra eu colocar só música boa hoje. Hoje a gente tá diferenciado, sextou. E agora você ouve a mensagem de reflexão do dia. Plano B para sua vida. Ele tem o plano que é único e perfeito. Não importa quantas pessoas não acreditam no seu trabalho, na sua capacidade de continuar ou no seu potencial que existe dentro de você. Os desafios fazem parte do processo, assim como as dificuldades ao longo do caminho. Mas nenhuma circunstância tem poder para anular aquilo que foi estabelecido para você. Continue avançando, mantenha a fé, não permita que as opiniões contrárias sejam maiores do que a promessa. O que o Senhor preparou para sua vida é maior do que qualquer obstáculo. Você está destinada a viver o melhor que vem do alto. E essa certeza já é o motivo suficiente para continuar. Então, continue. 8h17. Que mensagem linda, né?

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2: 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Hora certa.
3: 8h24. 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
2: É isso aí, 8h27 aqui na Ita News. E agora vamos de as primeiras previsões astrais aí para quem gosta de ouvir o horóscopo do dia. Áries, Touro e Gêmeos.
3: Áries.

0: Café de Ares. A sua energia no fim de semana começa a surgir, aumentando o seu pique. O trabalho finaliza as tarefas pendentes antes de engatar em novos projetos. No amor, a paixão fala alto e garante encontros bem animados. Dica do dia: descarregue o estresse praticando algum exercício. Números da sorte: 7 e 25. Cor da sorte: vermelho.
1: Touro.
0: Você é de Touro. Se você busca por estabilidades e momentos prazerosos no fim do dia, você vai encontrar. Trabalhe dinheiro, trabalhe firme, rende bons frutos e traz paz de espírito para você e sua família. E no amor e sentimentos, um clima seguro e aconchegante renova os laços afetivos com amor. Dica do dia: aproveite as boas coisas da vida com moderação. Números da sorte: 5 e 20. Cor da sorte: verde.
1: Gêmeos.
0: Você de Gêmeos, a comunicação solta e mentes abertas para novas ideias nesta sexta. Negociações de trabalho e contatos profissionais rendem novidades. E no amor, leveza na conversa atrai novidades e aproxima paqueras. Dica do dia: mantenha o diálogo sempre aberto e transparente. Números da sorte: 13, 32. Cor da sorte: amarelo. É isso aí, 8h29. Como que tá sua manhã aí? Animada? Já tomou aquele cafezinho quentinho? Quero mandar um abração pro pessoal do comércio que já liga o radinho aí de manhã e já tá me escutando aí no 12. Não, hoje é no 320, né, meu amigo Banga Show? Quero mandar um abraço também pra minha querida Suiane aí, que sempre me escuta, sempre me apoiando aí. E nós estamos já, ó, naquele pique do Zezé, Suiane, Banga Show, semana que vem, hein? Sextou. Todo mundo que é fã do Zezé, espero vocês lá no Frutal Music, hein? É isso aí. E bora, bora. Tem alguém no seu lugar, Eduardo Costa. Preciso te encontrar, Rick Renner. E também tem um ouvinte participando aqui. Vamos conversar com ele. Vamos conversar com ele aqui. É o Anderson Oliveira. Bom dia, Anderson.
2: Oi, Cláudia. Bom dia. Tudo bem?
0: Tô bem, você?
2: Ô, Cláudia, passa uma música aí pra nós aí, do Gini Geno. Essa, a música nova dele agora, uma que ele soltou nova aí, qualquer uma das novas dele. Você manda aí e oferece aí pro Cleidon Mar, pro Sinomar, também pro Maurílio e pro Samuel. Fala que é o Anderson Oliveira que tá oferecendo aí, tá bom? Bom trabalho pra você aí.
0: Obrigado, querido. Obrigado pela participação. Tenha uma excelente sexta-feira abençoada por Deus. E Nando Moreno e Gini Geno, Para a Brisa do Amor. Foi a mais nova que eu encontrei aqui, tá bom? Vamos começar por ela?

0: 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Lamentamos informar o falecimento de José de Souza Almeida, popular Zé Cobertino, sogro do Mário do Forro.
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3: É isso aí, tô de volta aqui com vocês. E agora vamos para mais três previsões astrais, sendo elas de Câncer, Leão e Virgem.
6: Câncer.
3: Você de Câncer, o dia voltado para o equilíbrio emocional e a proteção do lar. No trabalho, prudência e prudência financeira garante um fim de semana tranquilo. Amor e sentimentos, o carinho sincero fortalece os sentimentos entre o casal. Dica do dia, dedique o tempo ao seu descanso e refúgio. Números da sorte 2, 16. Cor da sorte, prata.
6: Leão.
3: Você de Leão. Autoconfiança e brilho pessoal em nível máximo nesta sexta-feira. É um excelente desempenho em apresentações e reuniões importantes de trabalho. O seu magnetismo no amor e romance aquece o clima afetivo hoje. Dica do dia, deixe sua luz iluminar o caminho dos outros. Números da sorte 1, 29. Cor da sorte, dourado.
6: Virgem.
3: Você de Virgem, a organização impecável fecha a semana de trabalho com chave de ouro. E no trabalho, o foco nos detalhes garante a conclusão perfeita das tarefas. No amor, atitudes atenciosas trazem paz ao relacionamento. Dica do dia, comemore as pequenas vitórias do dia a dia. E os números da sorte 4 e 18, cor da sorte azul royal. Aqui na Ita News. E agora vamos falar com os nossos ouvintes. Bom dia, Banga Show!
7: Alô, minha apresentadora número 1, solta o modão pra nós, vem com a fechada em busca lá do fundo do baú e joga na gruta. Hoje o Banga Show tá ligado 320. Hoje é pra morrer. Quero oferecer especialmente pra você, como sempre, minha amiga Suiane, Luiz Eli, a Iraci. E eu quero que você mande toda a programação hoje pra minha grande amiga Kemmer, que tá fazendo aniversário hoje. Meu amigo Bolão, pai Bico Seco, Tigrinho, Luquinha, Japonês, Vampeta. Pra todo mundo lá na reciclagem, a Fabiana também, minha grande amiga lá no Ferro Velho. E sorta aí, busca lá do fundo do baú e joga na agulha. Sexta-feira, o pau vai torando que é frutal, hein? Meu Deus, vou pegar a bota de novo, igual no Granada, que eu perdi a bota lá, sério mesmo. É pra mulher, sorta o Mirosmar aí. Milhões de beijos pra você.
3: Um abraço, Banga Show. Vamos ver qual vai ser os próximos assuntos pós-Mirosmar, que todo mundo fica curioso. Tem um ouvinte uma vez falou pra mim que todo mundo fica curioso pra saber como que eu chego aqui pós-eventos de trabalho. Qual que é o estado de espírito, se eu venho. É isso aí, vamos ver como que a gente vai estar, Banga Show. E vamos pra mais uma participação. Bom dia, Jaque.
8: Bom dia, Claudinha. Manda uma música aqui pra Escola Gil Brasileiro e pra todos lá da ConstruServ e pra você.
3: Obrigado, um abraço pro pessoal da Gil Brasileiro, você, Jaque, também o pessoal da ConstruServ. Vou colocar aqui, não valeu pra você, Eduardo Costa. Mais uma participação. Bom dia, Marlene.
4: Bom dia, minha amiga Cláudia. Gostaria que você tocasse aquela música que eu adoro, do Nando Moreno, Até Quando a Crina do Meu Cavalo Vai Ficar Molhando. Oferecer pra minha amiga Luzinete, que ela também gosta da música. A Cida, a Lara, a Pauliane, pra Dona Genivalda, pra Dona Esmeralda, pra Ju, pra Cristiane, pra Ana Patrícia, pra Maria Isabel, pra Thaís e todas as pessoas que gostarem da música do Nando Moreno. E pro meu amor. Desejando a eles todos um bom final de semana, com muita paz, com muita luz, com muita sabedoria e fé. E para você também, um grande abraço.
3: Um grande abraço aí, Marlene. Obrigado pela participação. Muita gente, né? É bom demais ter amizade. Nosso amor é ouro, Mirosmar. Não valeu para você, Eduardo Costa. E meu cavalo sabe. Guilherme Silva, participação de Nando Moreno. Canta, Zezé. Canta, Mirosmar.

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1: 9:07.
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0: É isso aí, tô de volta aqui na Ita News. Sextou, dia de tomar uma geladinha. Ai, ai, 9-7. Vamos de mais previsões astrais aqui, Libra, Escorpião e Sagitário.
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2: Libra.

0: Você de Libra, harmonia, bom gosto e interações sociais são enriquecidas. E no trabalho, o trabalho em equipe vai fluir sem sobressaltos ou atritos. No amor, o romantismo está em alta para um fim de tarde inesquecível. Dica do dia, cultive a beleza e a gentileza ao seu redor. Números da sorte 10, 36, cor da sorte rosa.
1: Escorpião.
0: Você de Escorpião. Determinação para fechar assuntos pendentes com agilidade. No trabalho, sua visão estratégica garante proteção aos seus investimentos. E no amor, intensidade e cumplicidade aproximam o casal ainda mais. Dica do dia, confie no seu poder de superação. Números da sorte 8, 24, cor da sorte preto.
1: Sagitário.
0: Você de Sagitário, otimismo e alegria de viver ditam o ritmo dessa sexta-feira. No trabalho, ideias expansivas recebem o apoio dos colegas de trabalho. E no amor, diversão garantida no amor com os passeios fora da rotina. Dica do dia, mantenha o bom humor diante dos desafios. Números da sorte 11 e 45, cor da sorte laranja. É isso aí, agora vamos de participação com os nossos ouvintes. Bolão Pedreiro, bom dia!
2: Bom dia, Claudinha. Ótima sexta-feira aí pra você e ótima sexta-feira pra todo mundo aí, hein? Claudinha, passar a música aí do Leonardo, bebê, bebê, bebê. Oferecer aí pro aniversariante aí do dia aí, a competidora aí, Kemi Silva. Oferecer pro pessoal do Sistemático, o Luquinha, pro Tigrinho, pro Van Preto, pro Adriano, pro Dinamar Pedreiro. Oferecer pra todo mundo aí que estiver curtindo a rádio aí, lá pra minha mãe Jalda, pro pessoal lá do Doradinho lá, pra minha tia Genivaldo, pro Leandro, pra todo mundo, hein? Ótima sexta-feira pra todos. Um grande abraço aí, hein? E hoje é o dia, como diz o Banda Show, de colocar no 320.
0: É isso aí, todo mundo no 320, sextou. E parabéns, Kemily.
3: Parabéns, parabéns, parabéns. É seu aniversário, todo mundo feliz.
0: Oh, aniversário na sexta-feira é bom, hein? Dá pra tomar uma gelada, curtir com os amigos. Que Deus te abençoe muito, com muita paz, alegria, saúde. É isso aí. Beber, beber, Leonardo. Rosana, bom dia.
4: Bom dia, Cláudio. Passar a música do... do Jean Giovanni, qualquer uma deles. Eu ofereço para minha neta Maria Juliana, meu filhado Adriel, a Rosângela, a Tuquilano Mato Grosso, a Bete, a Lucimara, a Adriana, o Ailan, o Antônio, o Léo Amorim, a M, para você também, passa a Perirani e todo mundo da Casa Amorim, da Aria Melinda.
0: Pode deixar, Rosana. Obrigada, querida, pela participação. Excelente sexta-feira pra você e abençoado por Deus. Genivalda, bom dia.
5: Bom dia, Cláudia, tudo bem?
0: Tô bem.
5: Genivalda, me manda uma música aí do Eduardo Costa, qualquer um. Aqui pra mais curtir uma Luz e a Moeda. E mando pra minhas irmãs, pro Bolão, pro Dino, pra Jovelina, pra Marlene, todas minhas amigas aqui do Douradinho e aí da cidade também. Um abraço.
0: Um abraço, minha querida. Um abraço pro pessoal também da Fazenda Douradinho. E vamos começar com ela. Cada dia te quero mais, Eduardo Costa.

0: Nota de falecimento. A família de José de Souza Almeida, popular Zé Cobertino, sogro do Mário do Forro, comunica seu falecimento. O corpo está sendo velado no velório municipal e o sepultamento será ao meio-dia no cemitério local. Lamentamos informar o falecimento de José de Souza Almeida, popular Zé Cobertino, sogro do Mário do Forro.
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7: 9:29.
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7: É isso aí, tô de volta aqui com vocês e vamos para as últimas previsões astrais dessa manhã, sendo ela de Capricórnio, Aquário e Peixes.
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17: Capricórnio.
7: Capricórnio, foco nas metas materiais com dedicação e seriedade. No trabalho, a disciplina continua segura, conquistas financeiras. No amor, demonstre seu amor com ações práticas e lealdade. Dica do dia, valorize a sua caminhada e descanse. Números da sorte 3, 14, cor da sorte cinza.
17: Aquário.
7: Você de Aquário, criatividade e vontade de inovar a rotina para o fim de semana. No trabalho, soluções originais aceleram a entrega de tarefas. E no amor, diálogos francos trazem leveza e cumplicidade ao casal. Dica do dia, abra-se para experimentar coisas novas hoje. Números da sorte 12, 40, cor da sorte turquesa.
17: Peixes.
7: De peixes, intuição afiada e busca por momentos de inspiração interior. Sua sensibilidade ajudará a mediar acordos importantes. No amor, clima místico e romântico favorece os apaixonados. Dica do dia, escute a sua voz interior e relaxe. Números da sorte 6, 21, cor da sorte roxo. Nove e meia aqui na Ita News. E vamos de participação dos nossos ouvintes. Bom dia, Dinomar.
18: Bom dia, Igor. Tchau, cara. Tchau, carreca, capataz. Amanhã é meu dia, meu aniversário, 15 mais 10. Será que uma música aí com 26, sabia? Tchau, obrigado.
7: Tchau, obrigado. É o aniversário. Que Deus te abençoe. Parabéns.
19: Parabéns, parabéns.
7: É isso aí, sextou. E fazer aniversário na sexta, igual eu falei aqui, não tem preço, né? Você já vai aproveitar o final de semana inteiro curtindo seu aniversário aí. Dinomar, obrigado pela participação. Vanilson, bom dia.
20: Bom dia, Flavinho, bom dia. Quem cuidou da música aí, Eduardo Costa. É, sou o seu fã. Agradecer para todos da reciclagem aqui, as meninas e todos.
7: Um abraço para as meninas da reciclagem. Obrigado, Vanilson, pela participação. Tenha um excelente final de semana para todos vocês aí. Dinho, bom dia!
21: Bom dia, Carlos Rezende, aqui é o Dinho. Manda aí, Rick Renner, filho, para a Kelly, minha filha, nessa linha de hoje aí. Manda aí pra ela aí. Também pra curtir aqui no Preparo de Sol, tá? Bom, obrigado.
7: É isso aí, aniversariante de hoje, todo mundo aí dando as felicitações, parabéns, Kemily Silva, e bora curtir. Quero mandar esse bloco também lá pro senhor Vantuil, que sempre me escuta, tá sempre com o radinho ligado de manhã, meu vizinho querido ali, né, muitos anos que eu tô ali, acho que tem mais de 15 anos que a gente tá ali, eu, minha mãe, minhas irmãs. Vantuil, excelente dia pra você, um excelente final de semana. Quero mandar um abraço também pro pessoal do Almoxerifado, pro pessoal da Fazenda, Gabriel Rezende, também a Leo Kids, a Kátia, ganhadora do sorteio de ontem. Um grande abraço pra vocês aí. É pra acabar, João Carreira e Capataz.

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27: É isso aí, tô de volta. Metade da manhã já foi, né, gente? Como passa rápido, sextou. E vamos de participação com os nossos ouvintes. Hoje eu vou escutar a voz do meu amigo João Flávio. Bom dia, Claudinha. Manda pra nós o Mirosmar. Põe no 320, fala com nós.
28: Bom dia, Claudinha. Estamos na sintonia. Hoje é sexta-feira. Mais um final de semana, né?
27: Isso.
28: Mais um final de semana pra tomar uma gelada, curtir uma música sertaneja. Então é isso aí, Claudinha. Manda essa música aí pra nós com o Mirosmar. Oferece ela pro Banga Show, pra Irilane aí, pra você. E pra todos que estão na sintonia. Como se diz o Banga Show, hoje é dia de ligar no 320, né? Final de semana é no 320. Durante a semana é no 110.
27: É isso
28: então,
27: aí.
28: Esse modão pra nós aí,
27: do Mirosmar. Mas tudo entrando aqui no clima do Banga Show, Banga Show, que movimenta nosso show da manhã aqui. Como você está hoje? Eu tô no 320, gente, sextou. É isso aí. E vamos colocar, né, Zezé, muda de vida. E vamos pra mais uma participação. A Laís, bom dia. Toca Pecado de Amor, Fátima Leão, pra mim. Ótimo final de semana pra você também, querida. Pra você, pra sua família. Um excelente final de semana, abençoado por Deus. E vamos começar com ele, Zezé de Camargo.

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0: Tô de volta, 10h14 aqui na Ita News. E esse bloco inteirinho agora é pro pessoal da época de 2000. Quem tava aí no Cazuza, dançando e aproveitando. As três músicas de agora é a música da época do pessoal de 2000 pra frente. Delegada João Neto e Frederico, Meteoro da Paixão, Luan Santana, Que Dá Vontade Dá, Guilherme Santiago.

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9: É isso aí, 10h32 e vamos animar agora. Eu gosto muito de forró, né, gente? Então, se vocês não estão tá gostando do repertório, me manda umas músicas diferentes. Mas se eu puder, eu só coloco música animada de forró. Eu acredito muito em energia, então a energia que você coloca pra você ouvir é a energia que emana lá fora. Fica Amor Tá Cedo, Rick Renner. Ela Chorou de Amor, Gini Geno, Tremelê, Zé Henrique e Gabriel.
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0: 10h48.
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0: É isso aí, vou me despedindo de vocês aqui nessa manhã maravilhosa de sexta-feira. Desejo que o seu final de semana seja maravilhoso, tanto o seu quanto o meu. Volto, se Deus me permitir, segunda-feira, 8 horas da manhã. Quem é seu favorito? Zé Ricardo e Thiago, Copa Americano, Felipe Araújo e Natan, Mulher Nunca Foi Pra Menino, Danilo e Davi. Tchau, tchau, fui!

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0: 14:05. Bom dia. Está começando pela 90,3 FM o Jornal da Ita News.
1: Bom dia, sexta-feira, 18 de setembro de 2026. Estamos na fase da lua crescente.
0: Eu sou Márcio Garcia.
1: E eu sou Cláudia Rezende.
0: Vamos conferir os destaques da edição de hoje.

0: são eleitores de Itapajipe. As sessões eleitorais 47, 51, 62 e 63 foram transferidas da Escola Pedro para o Centro Municipal de Educação Infantil Professor Alice Nogueira.
1: Candidato a deputado estadual Peter Cabeleireiro de Iturama fala na edição de hoje sobre a sua campanha.
0: As obras de instalação da iluminação na pista de caminhada estão em andamento.
1: Neste sábado tem tardezinha com show e tem corrida em Itapajipe. A Paula Martins, educadora física, a Ana Beatriz vai falar com a gente sobre a corrida, a Ana Beatriz da Arena VIP também vai falar sobre o evento.
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1: Vamos ver como fica o tempo.
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1: De acordo com o Climatempo, para hoje teremos um dia de sol. Na noite também o tempo fica aberto. Temperaturas entre 19 e 36 graus. Umidade relativa do ar baixa em 30%. Para o final de semana, o Climatempo está mostrando sol com aumento de nuvens para sábado, também domingo não tem previsão de chuva. Calor, mínima 21, máxima 36 para amanhã. Para domingo já amanhece quente, hein? A mínima de 24, a máxima de 36. Para a semana que vem deve prevalecer o calor e tem possibilidade de chuva na quarta e na quinta-feira da semana que vem. Existe essa possibilidade de chuva conforme o Climatempo. E para a semana que vem, na outra semana, finalzinho de setembro, temperatura máxima deve passar dos 40 graus. Eita, tomara que venha uma chuvinha para melhorar o tempo, porque o calorão previsto vai ser insuportável. 11:09, a hora certa, posto VIP.
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1: E atenção, atenção, eleitores de Itapajipe, lembra da sua sessão 47, 51, 62 e 63? Essas sessões vão ser transferidas. Elas eram na Escola Pedro e agora vão ser no CEMEI Professora Alice, né? A creche ali da Rua 6. Então, as sessões 47, 51, 62 e 63 era na Pedro Gonçalves, agora é no CEMEI Professora Alice.
0: Isso aí. Em caso de dúvidas, entre em contato com o cartório eleitoral de Itapajipe pelo WhatsApp 349-9300-0099. Compartilhe essa informação com familiares e amigos. Então, repetindo aí, 47, 51, 62 e 63, lá na Alice Nogueira Andrade, na Rua 6, número 333, no centro de Itapajipe.
1: E a gente vai passar aqui também uma informação a respeito do cronograma, do itinerário de ônibus que vão fazer o transporte de eleitores para o dia da eleição. Então, fica atento aí, porque o pessoal da zona rural está acostumado, né, tem esse transporte oficial, né, os ônibus que passam aí nas fazendas no dia da eleição. A gente vai trazer esse itinerário agora, então a gente chama atenção aí do pessoal das comunidades, da Vila Coqueiros, para horários, né, e pontos onde os eleitores vão pegar esses ônibus. O pessoal do cartório eleitoral, né, o Francis Lei, que é o chefe do cartório, pediu para a gente divulgar. A juíza, a doutora Juniara, da Justiça Eleitoral aqui de Itapajipe, da 297ª Zona Eleitoral, que compreende os municípios de Itapajipe, São Francisco de Sales e Comendador Gomes, pediu, né, para que a imprensa divulgasse esse itinerário, né, o local onde os ônibus vão passar, horário de saída para o dia da eleição, dia 4 de outubro. Parece que está longe, mas não está, viu, gente? A eleição está aí. Hoje é dia 18 de setembro. Estão passando esse domingo agora, né? Passa o outro domingo e aí já é o dia da eleição. Então fica ligado aí. Vai ter ônibus, e a gente vai falar o ônibus e o nome do motorista, que são pessoas conhecidas da nossa comunidade, né? São funcionários públicos que a Justiça Eleitoral reivindica, né, junto ao município, esses ônibus com os servidores, para que fiquem a serviço da Justiça Eleitoral. Então é importante a gente lembrar que esse transporte, ele é oficializado pela Justiça Eleitoral, ele é gratuito e ele não está a serviço de nenhum candidato, de nenhum partido, está a serviço da Justiça Eleitoral. Então, na Vila Coqueiros, nós teremos ônibus saindo às 8 horas da manhã e voltando às 11 horas da manhã, saindo da Praça da Vila Coqueiros, trazendo aqui para a Praça da Matriz em Itapajipe. O motorista desse ônibus é o Alex. E também ele vai sair novamente à tarde, no domingo da eleição, 4 horas da tarde da Vila Coqueiros, e retorna às 5h30. As sessões fecham às 5 horas. Então, quem não puder vir cedo, vem votar na parte da tarde. Teremos mais horários também.
0: O segundo ônibus, né? Vila Coqueiros para Itapajipe, vai ser o
1: Merckx
0: Barcelos. 9 horas da manhã ele vai sair, né? A saída do almoxerifado da Prefeitura de Itapajipe e volta meio-dia da Praça da Igreja da Matriz em frente ao Sindicato Rural.
1: Também da Vila Coqueiros vai ter o Tiago, que vai vir 1h30 e volta às 4h30.
0: Na Talhados também, né? 3/ Estrada de Soja, Itapajipe, o Ademir Carlos da Silva vai sair 10h30 da manhã e retorna aí às 16h.
1: Então, o pessoal dos Talhados aí, né, pode vir com o Ademir. O pessoal do quilômetro 123, do quilômetro 119, Perneiras, Antônio Toco, Cachoeira, pra Itapajipe, é o Antônio Francisco que vai ser o motorista, e ele vai sair lá do quilômetro 123 às 10h30 da manhã.
0: E na Fazenda Cascavel, Campo Alegre, a Fazenda Umuarama, vindo para Itapajipe, vai ser o Gilmar Pereira, saindo aí às 10 da manhã, e 10h30, né? E retorna às 16h.
1: Bom, o horário aí para saída das comunidades é tudo 10h30. Esse da Vila Coqueiros tem mais horários, mas das comunidades é um horário só. Então sai 10h30 da manhã e volta às 4 horas da tarde. Aroeira, Jerônimo Amorim, Douradinho, Cachoeira, o Luciano que vai passar saindo às 10h30 lá da Aroeira.
0: No Córrego da Égua, Ribeirão do Meio, Barbosa, Loteamento do Jonas, para Itapajipe vai ser o Maurinho Lopes. Sai 10h30 também e retorna às 16h.
1: Pessoal da região do São Mateus, Loteamento Toledo, Loteamento Ezequiel, o Jander vai passar, ele sai às 10h30 lá do São Mateus.
0: Serra da Moeda, Duas Pontes, Clarismino, Cachoeira, vai passar o Antônio dos Reis, 10h30 da manhã também.
1: Região da Água Limpa, Lajeado do Rio Verde, o Eduardo é o motorista.
0: Cachoeirão, Douradinho, Cacildo Braga, às 10h30 tá passando.
1: Tem aqui também a relação, né, do pessoal que vai estar à disposição da justiça, mas aí para o serviço de transporte, de urnas e assim por diante. Então, o pessoal do itinerário que está no edital 28/2026, publicado aí pela justiça.

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4: Final de semana nós vamos ter festa lá na Arena VIP. O pessoal vai estar comemorando lá, vai estar promovendo lá uma corrida e vai estar festejando lá na tardezinha. Vai ter show, vai ter DJ. E quem vai fazer o convite aqui para o pessoal participar é a Ana Beatriz, lá da Arena VIP. Vamos trazer aqui então o convite feito pela Ana Beatriz para o pessoal poder participar amanhã. Bom dia, Bia.
5: Bom dia, Márcio. Bom dia, ouvintes da Ita News. Aqui é a Bia, da Arena VIP. E eu tô passando para convidar vocês para mais uma tardezinha na Arena VIP. É isso mesmo. Amanhã, a partir das 16 horas, um super show com Rafael Ávila. Certo, Márcio? Não é necessário reservar a mesa, tá? O pessoal tá sempre me mandando mensagem e perguntando. Não, não precisa reservar mesa. Vocês podem chegar e sentar onde se sentirem mais à vontade. E não esqueçam que é a partir das 16 horas, beleza? O show deve começar lá pelas 17h30, certo? Então cheguem mais cedo para garantir sua mesa, para garantir um lugar legal e bora tomar um chopp na Arena VIP, escutando aquele pagodinho, aquele samba, aquele sertanejo, funk. O Rafael toca de tudo. O show dele é muito legal, mas o pessoal daqui já conhece e adora. Ele é nosso queridinho aqui, tá bom? Então é amanhã, às 16 horas, na Arena VIP. Tô esperando vocês e não é necessário reservar a mesa, beleza? Aguardo vocês.
4: Valeu, Bia. Todo mundo convidado então para a tardezinha, a corrida que vai acontecer amanhã, saindo lá da Arena VIP, terminando lá na Arena VIP. Atenção, atenção, a Prefeitura de Itapajipe está passando aqui um alerta para o pessoal que caminha ali pela pista de caminhada. É porque está tendo o serviço, né, de iluminação, as obras de instalação de iluminação da pista de caminhada estão em andamento lá na Avenida Simeão Faria Neto.
0: As caixas foram posicionadas nas laterais para não impedir a passagem, mas há pequenos buracos de aproximadamente 40 a 50 centímetros no local. A caminhada pode ser realizada normalmente, porém pedimos que todos evitem de se aproximar das áreas em obras, principalmente durante a noite, quando a visibilidade é menor. As equipes continuarão os trabalhos e o alinhamento da estrutura nessa sexta-feira. Contamos com a atenção e a colaboração de todos.
4: Então fica aí esse alerta, né, pessoal? Pode caminhar, mas toma cuidado aí, porque tem que observar que está em obras. 11 horas 28 minutos agora.
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4: Quero mandar um alô aqui pro pessoal que tá lá em Pontes Lacerda, no Mato Grosso, Sebastião, a Sauane e também a Maria Vitória. O pessoal tá sempre ligado, participando aqui da programação da Ita News FM. Um abração para vocês aí em Pontes Lacerda. Mandar também um alô aqui e parabenizar os aniversariantes do dia. Hoje está fazendo aniversário Carlos Grock, lá da Itapajipe Leilões. Parabéns, Carlinho.
0: Parabéns também o Dr. Kleber. Muita saúde, muita paz.
4: Parabéns para Kemily Silva.
0: Para Gláucia.
4: Para Luara Queiroz.
0: Para minha prima Mari Leles. Parabéns.
4: Feliz aniversário aí. Parabéns aos aniversariantes do dia.
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4: Mandar um alôzão aqui pro Noel, pro Juliano, a Fabiana, todo o pessoal que tá lá na NJ, ouvindo aqui a programação da Ita News FM. Parabenizar a Patrícia, lá do bar e restaurante da Patrícia, fez uma festona ontem para comemorar o seu aniversário. Parabéns aí mais uma vez. Feliz aniversário.
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4: Pela 90,3 FM, você está acompanhando o Jornal da Ita News. Temos aqui uma nota de falecimento.
7: Nota de falecimento. A família de José de Souza Almeida, popular Zé Cobertino, sogro do Mário do Forro, comunica seu falecimento. O corpo está sendo velado no velório municipal e o sepultamento será ao meio-dia no cemitério local. Lamentamos informar o falecimento de José de Souza Almeida, popular Zé Cobertino, sogro do Mário do Forro.
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4: Teremos neste domingo jogo beneficente para o Alvaguinho, masculino. Você vai jogar lá? Vai ter o feminino? Vai jogar nesse aí?
0: Nesse não.
4: Nesse aí você vai folgar.
0: Eu tô aposentando de campo.
4: Tá só no salão?
0: É, eu não tô aguentando correr muito, não.
4: Vai ter o lá no clube de campo, só nascente, vai ter almoço, R$20, para ajudar aí o Vaguinho, né? O pessoal que tá acompanhando aí sabe da necessidade, o Marquinho da farmácia lá, o Marcos também tá mobilizando aí o pessoal para participar. Quem quiser ir lá buscar a galinhada também pode, né? R$20 aí você vai estar colaborando, mas reserva lá, né? Já garanta aí a sua galinhada, porque nesse preço, né? O pessoal vai evitar de fazer almoço aí no próximo domingo. O beneficente aí em prol ao Vaguinho. Ontem tivemos mais um jogo emocionante aí pela Libertadores.
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0: Flamengo e Independente Del Valle definem semifinal da Libertadores. Palmeiras e Estudantes garantiram a classificação nessa quarta-feira. André Luiz Mendes.
8: Uma noite ruim para os torcedores do Corinthians. Primeiro jogo 1-1 na Argentina. O Estudiantes fez 1-0 e o Corinthians teve um pênalti aos 55 minutos do segundo tempo, em que Memphis Depay, o holandês, isolou a bola e acabou dando a vaga para o Estudiantes. Por isso, o Corinthians está eliminado da Copa Libertadores da América, também eliminando uma possibilidade de 4 brasileiros chegarem às semifinais. Já o Palmeiras perdeu o jogo em Quito, no finalzinho tomou um gol, mas nos pênaltis acabou se dando bem, venceu por 4-3 e está nas semifinais da Copa Libertadores da América. Pela Copa Sul-Americana, o Atlético Mineiro também nos pênaltis, venceu o Santos, 3-1 nos pênaltis, um jogo normal 4-2, resultados iguais porque o Santos havia vencido a primeira partida por 2-0, no agregado, portanto, 4-4 nos pênaltis, 3-1 para o Galo, que está na fase seguinte da Sul-Americana. Bola vai rolar logo mais, 21:30, promessa de mais de 70 mil pessoas no Maracanã para Flamengo Independente Del Valle. Flamengo venceu o primeiro jogo lá na altitude do Equador por 2-0. Flamengo pode empatar o jogo que se classifique, pode perder por um gol de diferença e mesmo assim estará nas semifinais. Para a equipe do Del Valle, tem que fazer 2 de diferença no mínimo para os pênaltis ou 3 para passar para a fase seguinte. A Rádio Nacional transmite Flamengo Independente Del Valle logo mais direto do Maracanã a partir das 9:15 da noite. Da equipe de esportes da Rádio Nacional, André Luiz Mendes.
4: Muito obrigado, André Luiz Mendes, pelas informações aí da Agência Nacional
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4: 90,3 11 horas e 36 minutos agora, pela 90,3 FM, você está acompanhando o Jornal da Ita News. Ao vivo com a gente aqui na Ita News FM, o candidato a deputado estadual, Peter. Primeiramente, Peter Freitas, cumprimentando aqui os nossos ouvintes da Ita News FM, bom dia.
5: Primeiramente, muito bom dia, quase boa tarde, né? Muito bom almoço para a galera aí que está almoçando, está nos escutando aí, pessoal da Ita News. É isso aí, bebê. Vamos falar aqui do que a gente tem que fazer, o que a gente está buscando. E é isso. Vamos falar aqui do nosso trabalho. Estamos aí hoje, né, fazendo um trabalho aqui em Itapajipe com toda a nossa equipe, fazendo a panfletagem de rua, fazendo o centro comercial aqui, ouvindo, né, as pessoas, olho no olho, para a gente ter aquele contato, saber as demandas, saber a necessidade e conscientizar todo mundo, para a gente trazer, né, o nosso voto para quem realmente é daqui da nossa região, da nossa parte aqui do Pontal do Triângulo Mineiro, que está muito esquecido e abandonado. Precisamos de gente que seja daqui da nossa região.
4: Vamos agradecer também aqui a presença. Vitor? O Vitor tá por aqui?
5: Meu videomaker, assessor digital, ele fica mais chique, assessor
4: digital. Tá só filmando, né? Aí. Tá. Quem filmando. Quiser acompanhar aí as redes sociais do Peter, né? Vocês estão fazendo um trabalho aí, tem até o QR Code aí para acessar, né?
5: Exatamente. A gente tá fazendo um trabalho de panfletagem. E você que pegou o nosso santinho, ó, nele tem o nosso QR Code, você vai com a sua câmera do seu celular, você vai sair diretamente no nosso Instagram e você vai conhecer o nosso trabalho de perto, saber como que é o nosso trabalho, o que a gente faz, as nossas propostas, o que o Peter já fazia muito antes de política, né? Porque eu sou um cara que entrei na política hoje, a primeira vez, eu não era candidato.
4: O que levou você a entrar na candidatura para disputar uma cadeira na Assembleia Legislativa de Minas, Peter?
5: Olha, o que me trouxe para essa decisão, porque eu falo que é uma decisão muito difícil a gente entrar na política, a gente que é trabalhador, a gente que vive no dia a dia aí, é comerciante, as pessoas elas têm muito preconceito com política, né? E eu era um desses caras também que a hora que você falava de política pra mim, eu falava assim, Deus me livre, não quero nem saber de política, não quero entrar nisso não, tô fora, é muito pesado, é muito penoso, né? É muito visto, leva muita pedrada, então eu não estou disposto a isso. Eu sempre falava muito isso mesmo, e é o que eu sempre converso com a grande maioria das pessoas boas, elas realmente não querem entrar na política. E eu não era diferente disso. Mas sempre que havia alguma questão que a gente entendia que tudo é política, né? A nossa vida depende de política, a nossa saúde depende de política, a nossa educação depende de política, as nossas rodovias dependem de política, os nossos impostos dependem de política, tudo é política. Infelizmente ou felizmente, isso faz parte do nosso cotidiano de vida e da nossa vida mesmo. E aí é onde eu falei assim, gente, até quando as pessoas boas não vão querer entrar na política? Até quando a gente vai ter essa possibilidade, essa oportunidade, e vai se acovardar disso? Então eu me sentia um cara que eu falava assim, eu tô sendo covarde em não fazer algo para minha cidade, para minha região, para o nosso futuro, para os meus filhos, para os filhos de vocês. E aí eu ficava falando que eu não queria. Então isso foi me incomodando, e eu falei assim, gente, eu preciso de fazer isso, eu preciso realmente de me colocar à disposição das pessoas e enfrentar esse desafio. E aí eu fui conversar com o Cleitinho Azevedo, que era o nosso candidato a governador, que eu já conhecia muito ele, né, desde muito tempo, desde quando ele era senador, deputado, foi lá na minha barbearia, a gente conhece, foi já lá em Brasília conhecer ele, e ele foi um dos caras que falou pra mim, falou, Peter, eu sei que você tem possibilidade de ser eleito, eu sei que você é um cara bom, você é uma pessoa trabalhadora, você é uma pessoa que rala, uma pessoa que tá aí na luta do dia a dia, você é um cara que veio de baixo, do zero, e a política precisa de pessoas assim. E quando eu vejo uma pessoa igual você, que tem essa possibilidade de entrar na política, eu sou o primeiro cara que fala assim, eu te apoio, vem comigo, tamo junto, porque se a gente não tirar as pessoas ruins da política e colocar as pessoas boas, só os ruins que vão governar sempre. Então a gente precisa substituir isso. Então isso daí foi uma das questões que me...
4: O Cleitinho hoje é candidato a governador.
5: Cleitinho hoje é candidato a governador, né, de Minas. Tem andado muito aí, tenho certeza que ele vai ser eleito. É um cara assim muito humano, muito parceiro, um cara também gente da gente, que quer trabalhar para nós, quer trabalhar para o nosso povo, quer trabalhar para as pessoas que realmente trabalham e faz esse país, esse estado nosso girar. Eu tenho certeza que vai ser uma parceria muito boa, que a gente já tem, né? Então foi aonde eu resolvi, falei, cara, eu vou enfrentar esse desafio e vou meter a cara nisso daí, e Deus na frente, Deus no comando sempre, e trabalhar pra nossa gente, pro nosso povo, pra gente a gente ter um representante aqui na nossa região, que a gente não está tendo esse deputado estadual daqui na nossa região, que pensa no nosso Pontal, que pensa no nosso povo, pensa na nossa gente.
4: Bom, o Peter esteve com a gente aqui no início da campanha, né, no mês de agosto, inclusive esteve acompanhado pelo ex-deputado estadual Zé Maia, também é um incentivador?
5: Sim, o Zé Maia é um cara que, quando eu tive essa oportunidade, que eu já tinha sido convidado para ser vereador, para ser vice-prefeito, e aí eu sempre recusando, e aí ele falou assim, ô Peter, você é um cara trabalhador, você é um cara que tem tudo para dar certo, né, como um político, porque a política não é algo ruim, ela é algo bom, se a gente usar ela de maneira inteligente, se a gente usar ela realmente para trabalhar. Então ele foi um dos caras que eu tinha acesso, né, a mãe dele é minha vizinha lá de casa, né, eu moro
4: em frente ao meu salão.
5: E aí eu conversei com ele, né, pedi conselhos para ele, ele falou, não, cara, você tem tudo para dar certo, e a gente precisa de gente igual você. Nossa região não tem ninguém. Então é um cara que me avalizou, me apoiou, me comprou. Eu falei assim, então vamos para cima, chega de tão pouco, a gente precisa de mais, a gente precisa de trabalhar realmente e fazer algo maior para nós.
4: Ô Peter, a gente agradece aí a sua visita, né, aqui a Itanews FM, está em campanha hoje com a equipe aqui na cidade de Itapajipe, né, fazendo a panfletagem, distribuindo aí o seu material de campanha, e eu gostaria de aproveitar até esse gancho, Peter, e alertar aí os nossos ouvintes, o eleitor, para um fato curioso, né, às vezes o santinho, o material de campanha, tem gente que se incomoda, né? Estão sujando aqui, estão jogando papel todo dia.
5: É verdade mesmo.
4: Mas é importante a pessoa saber que através desse material que o eleitor vai saber quem que é candidato.
5: Exatamente.
4: Então você pega o material, olha, dá uma lida, né? Dá uma atenção para você saber quem que está chegando aí com a informação de candidatura na sua casa. E aquele que você quer votar, pega, guarda o material.
5: Guarda.
4: Você não foi querer votar, né? Aí você pode descartar. Mas aquilo que você quer votar é importante você guardar para você levar a colinha. Os candidatos mesmo, eles jogam essa colinha aí na sua caixinha de correio, na sua porta. Pode ser que incomoda um pouquinho, mas todo o trabalho, né? O trabalho que uma pessoa faz, às vezes incomoda a outra.
5: Exato.
4: Mas vou dar um exemplo aqui. O caminhão de lixo, ele tá passando na rua ali. É aquele tanto de carro atrás, a pessoa com pressa, quer ultrapassar, quer passar ali na frente do caminhão. está incomodando, né? Mas é necessário, que haja, né, aquele trabalho. A forma dos candidatos é a mesma coisa. Às vezes enche a sua caixinha de correio, às vezes incomoda, porque joga aí na sua porta, você tem que ficar tirando, mas dá uma olhada, dá uma lida. Esse é o momento, é a campanha eleitoral. Exato. Isso acontece de dois em dois anos. Então, é necessário que aconteça. Inclusive, o Peter está distribuindo material aqui, Itapajipe hoje. Tem acesso para a sua rede social, né?
5: Sim, dentro do meu próprio panfleto, né, nosso santinho, tem o QR Code que a pessoa vai pela câmera do celular, já vai diretamente lá para o nosso Instagram e já vai conhecer nosso trabalho, né? A gente faz um trabalho de rede muito forte, faz muito tempo que a gente tem trabalhado nisso, somos mais de 500 mil seguidores no nosso Instagram, no TikTok também mais de 500, Facebook mais de 60 mil, somos mais de 1 milhão de pessoas conectadas com a gente, acompanhando nosso trabalho. Então isso também é mais uma chance de impulsionar o nosso trabalho, mostrar mais, nos dá mais chance de ser eleito e diretamente o eleitor conhecer o nosso trabalho, não de hoje, né? Pode ir lá que vocês vão ver vídeo lá de 5, 6, 7, 8, 10 anos, que vocês vão ver lá que a gente já tem feito um trabalho de longo prazo, muito antes de política, né? A gente entrou realmente para trabalhar para o nosso povo e a gente fazer algo que é diferente do que a maioria tem feito, né? Fazer pensando na nossa população, fazer pensando na nossa gente, né? Tem muitas demandas, gente. O povo fala assim: ah, qual que é seu projeto? Fala assim: gente, meu projeto é trabalhar. Trabalhar de verdade, porque a maioria das pessoas não fazem isso. A maioria dos políticos, eles estão aí simplesmente para fazer pro bem próprio. Ninguém está pensando no bem comum. Então, o meu projeto é trabalhar pro nosso povo, pra nossa gente, representar de verdade. Se eu for falar aqui, eu vou ficar aqui o dia inteiro. Nós precisamos de melhorar a educação, precisamos melhorar a rodovia, precisamos melhorar a nossa saúde, precisamos melhorar. Tá tudo precisando, gente. Mas a minha representação é realmente ser a nossa voz. Ser alguém que conhece as nossas dores, conhece a nossa realidade, conhece a nossa dificuldade e vai realmente nos representar. Isso daí eu posso ter certeza. Vocês não vão se envergonhar de mim, vocês não vão falar assim: esse cara me decepcionou. Vocês vão ver meu trabalho e falar assim: parabéns, esse daí realmente está nos representando e fazendo o que tem que ser feito.
4: Peter, inclusive desse trabalho você chegou a citar da primeira visita conosco aqui na Ita News. Através da sua profissão, né, como cabeleireiro, uhum, desenvolve ações beneficentes.
5: Sim, a gente faz ações beneficentes há muitos anos. Eu sou do seguinte pensamento, que eu tenho muito mais do que eu mereço, né? Então, eu nunca fiz nada para alguém esperando receber em troca. Eu sempre fiz porque eu já recebi. Eu já tenho mais do que eu mereço. Da onde eu saí, que eu era um menino que começou a cortar cabelo com 11 anos de idade, no bairro mais simples da cidade, cobrando R$1,99. E onde eu tô hoje, nesse ponto que eu já tô muito melhor do que eu estava e muito mais do que eu mereço. Então, Deus me abençoou, nada mais justo do que eu poder abençoar aqueles que agora precisam. Então, é muito simples ir lá cortar um cabelo, ouvir uma pessoa, ajudar uma comunidade, isso daí é coisa que todo mundo poderia fazer, né? Então, não é para se gabar, não é para fazer, é realmente por gratidão pelo que eu já tenho. É muito bom. Eu sou padrinho da PAI de Turama, sou padrinho da Casa da Criança, né, que é onde eu faço trabalho há longos anos já, né, no Lar dos Velhinhos. Então, eu gosto muito disso, né, dessa parte social, de ouvir aqueles que precisam, de estar junto, de dar uma atenção, de dar um carinho. Então, é muito gratificante isso pra gente. Eu falo que quando a gente faz, a gente mais recebe do que dá, porque é muito prazeroso a gente exercer isso.
4: Peter, estamos aí no período de campanha, né? A lei eleitoral, a legislação eleitoral até permite agora, nesse período aí, o pedido do voto, a campanha eleitoral. Então a gente deixa o espaço aí para que você possa exercer aí esse direito permitido pela legislação, junto aqui aos nossos ouvintes. E também, se você tiver alguma chapa que você representa, também fique à disposição aí o microfone da Ita News.
5: Olha, gente, eu vou pedir encarecidamente para vocês me darem essa oportunidade, me darem essa confiança, essa responsabilidade de ser o candidato de vocês. 70% das pessoas ainda não sabem quem vão votar para deputado. Então, a dúvida é muito grande, porque a maioria das pessoas estão realmente desinteressadas, né? Cansado disso. E eu tô aqui também com um cara que tá cansado disso, tá revoltado com isso, mas eu sei que a gente precisa de se colocar à disposição e trabalhar de verdade. Então, você que quer renovar, você que quer uma nova política, você que está afim da gente te representar de verdade, coloque o meu voto lá na urna, que eu tenho certeza que você não vai se decepcionar. Eu tô lá, é para fazer para nós. Com certeza, vocês não vão se arrepender, gente. Eu não quero dar essa decepção para ninguém de vocês. Então, podem ter certeza que eu vou ser uma voz nossa lá e vocês vão ficar muito felizes e vão ficar realmente satisfeitos com o meu trabalho.
4: E é pelo número, né?
5: Pelo número. 30034. 30034. Só lembrar do DDD do Triângulo Mineiro, gente. É para mostrar que eu sou realmente do Triângulo Mineiro. 034. 30034, não tem segredo.
4: E você tem alguma dobradinha, tá acompanhando aí alguma chapa?
5: Sim, eu faço uma dobradinha com o Ronaldo Tanus, que é vereador já em Uberlândia, né, já de 3 mandatos. O cara, assim, que tem os mesmos ideais que eu, as mesmas bandeiras, defende as mesmas causas, crianças atípicas, né, famílias atípicas, defende também o nosso fortalecimento do nosso Triângulo Mineiro, então... Ele também é a minha dobrada, é um cara que eu tô pedindo voto também, trabalhando com ele. O número dele é 2010, Ronaldo Tanus, depois vocês pesquisam também aí. Então, um cara também sensacional. E eu falo que quando a gente tá junto, a gente consegue alavancar ainda mais o nosso potencial aqui para nossa região. E também o Cleitinho Azevedo, que é o nosso candidato a governador, que é o meu parceiro diretamente, meu amigo particular. Que ele ganhando, eu ganhando, com certeza a gente vai conseguir muito mais recursos e mais acesso para nossa região, que tanto merece, tanto precisa.
4: Boa campanha, Peter. Bom dia.
5: Bom dia, gente. Obrigado a todos vocês. Fiquem todos com Deus. Uma ótima tarde. E obrigado mais uma vez a oportunidade da Itanilson. Obrigado, Márcio Garcia. Obrigado, Cláudia. Estamos juntos, bebê. Vamos pra cima.
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7: Foi encontrado e entregue uma carteira preta com todos os documentos de Ederson Lemos Macedo Santos. Está aqui na Itanilson. Márcio, até que hora que pode pegar?
4: Já pode vir agora, né? Até meio-dia, ou manter contato com a gente aqui, passa o local que a gente pode até levar para você, mas está disponível aqui.
7: Ederson Lemos Macedo Santos.
4: Pode buscar na Itanilson, se o Ederson estiver ouvindo, pode manter contato com a gente aqui, que a gente providencia. Agradecer a pessoa também que trouxe, né? Ixi. Que encontrou teve aí essa presteza.
7: Uma
4: de
7: mulher.
4: Trazer documento, hoje tirar a segunda via, isso é muito trabalhoso. 8 minutos faltando para o meio-dia, hora certa, Gigabyte Telecom, internet fibra, outra velocidade para toda Itapajipe. Amanhã tem tardezinha, After Liberty Fit Run. Gastei agora 90% do meu inglês, hein? After Liberty Fit Run. É uma corrida que vai acontecer com saída lá da Arena VIP, saída e chegada da Arena VIP. A Giovana e a Paula Martins vão falar com a gente a respeito deste evento.
8: Olá, pessoal de Itapajipe. Eu sou a Giovana, neta de Itapajipense, e estou filha também, né? Minha mãe é da cidade. Sou idealizadora do evento Liberté Fit Run, uma corrida diferente, uma corrida onde que a gente não vai ter competitividade. Aqui nós vamos celebrar, dançar, divertir, movimentar com leveza, não tem preocupação com pace ou com disputa. Uma corrida que é para trazer você que está no sofá a começar a praticar exercício físico de uma forma divertida. A nossa corrida nada mais é do que uma corrida guiada com música, né? Onde nós temos aí a WIT, a Lorena, que é da terra de Itapajipe, que vai estar junto conosco nessa corrida desde a primeira edição e em todas as edições. E aí, essa corrida vai sendo guiada por ela com a música. Nós vamos se mantendo juntos nesse movimento que é bem divertido, bem gostoso. E eu estou esperando todo mundo de Itapajipe para aproveitar e curtir. E após essa corrida, a gente sempre tem um after, né? Um cantor, um DJ. E nós vamos estar na Arena VIP, o local nosso de parada e começo. Porém, é uma corrida totalmente diferente. Eu estou aguardando vocês de Itapajipe para viver este momento. Eu vou falar para você que é um momento de celebrar, dançar, se divertir, se movimentar com a consciência de que tudo é leve e divertido. E é isso que Liberté Fit Run vem trazendo para vocês em Itapajipe. É a nossa primeira junção junto com a Paula, porém vamos ter vários outros eventos relacionados todos à atividade física. Eu, como profissional de educação física, estou trazendo junto com o Liberté Fit um modo diferente de vivenciar o exercício físico. Estou aguardando vocês amanhã, dia 19, em Itapajipe, para essa corrida totalmente divertida.
4: Valeu, Giovana. Vamos ouvir também a Paula Martins.
9: Bom dia, Márcio. Bom dia a toda a população de Itapajipe. Eu sou proprietária, né, da Academia Time Paula Martins. Eu sempre gosto de fazer esses eventos aqui em Itapajipe. E dessa vez, eu busquei uma parceria com a Giovana, que ela é personal lá na cidade de Frutal. A Lorena, que é uma DJ muito conceituada. E deu certo. A gente está promovendo a primeira corrida Liberté Fit Run em Itapajipe. É aberta ao público. Toda a população pode participar, porque não é uma competição. Todo mundo vai correr junto. Então, é para todos. As inscrições ainda estão abertas hoje até meia-noite. Amanhã não vamos fazer inscrições. Então, quem ainda tiver interesse, hoje, a partir das 18 horas, estaremos lá na Arena VIP realizando inscrições. E o preço está bem acessível, vale muito a pena. Igual eu falei, é uma corrida para todos, não é uma competição. Então, quem deseja aí começar, né, esse esporte novo que está em alta agora, é a oportunidade. Após essa corrida, vai ter uma festa e a gente passa todas essas outras informações. Para quem tiver interesse, pode entrar em contato comigo no telefone 349-9152-4857. Obrigada pelo espaço, Márcio.
4: Valeu, Paula Martins. Tá participando aí junto com a Giovana, junto com a Arena VIP, né? A Ana Beatriz já tinha falado com a gente aí no início da edição, convidando aí para essa corrida, né? E para a tardezinha que vai estar acontecendo amanhã lá na Arena VIP. Vai ter show DJ, né, Cláudia? Lá na Arena VIP.
10: É isso aí, Márcio. Vai ter a tardezinha com o After Liberté Fit Run. Oh, não, meu inglês tá...
4: Ó, oh, também.
10: Show com o Rafael Ávila, mas o DJ Luiz Assege, aquele chopp geladinho, muita música e muita diversão. Lembrando, não haverá reserva de mesas, é chegar e sentar.
4: Quem chega primeiro...
10: Pega o melhor lugar.
4: Toma chopp, pega limpa, toma chopp gelado.
10: Chope mais gelado.
4: Pega o melhor lugar.
10: Você vai? Vamos lá.
4: Bora. Tardezinha, After Liberté Fit Run, lá na Arena VIP. O pessoal agora tá na moda a corrida, né? Uhum. Tinha uma época que o negócio era pedalar, outra época o negócio era...
10: Beat.
4: E continua,
10: não,
4: né?
10: Não, beat continua, agora a corrida entrou
4: pedal
10: também.
4: Pedal também continua, o pessoal também que gosta, participa. Tem o pessoal dos caiaques, né? E
10: eu
4: agora o pessoal tá gostando da corrida.
10: E pescar também, nunca
4: pescaria
10: acaba a moda.
4: Nunca acaba, né? Então são esportes aí que o pessoal gosta de praticar e a corrida faz muito bem, né? Para saúde física e mental, também para convivência, né? O pessoal se relaciona, junta aí para correr. Tem a disputa, mas tem também a parte da confraternização. É isso aí, todo mundo participando então amanhã da tardezinha lá na Arena VIP e domingo todo mundo ajudando lá no almoço beneficente futebol lá no Sol Nascente em prol ao Vaguinho.
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4: Bom, é isso aí, né, Cláudia? Passamos todas as informações aí que a gente propôs para hoje. Um bom final de semana. Boa tarde.
10: Boa tarde, Márcio. Boa tarde, ouvintes. E sextou, né? Um bom final de semana para todos vocês. Segunda-feira estou aqui de volta, se Deus quiser.
4: Grande abraço, amigo ouvinte. Até segunda-feira, se Deus quiser. Ou a qualquer momento aí, edição extraordinária. Na sequência do horário eleitoral gratuito que começa agora, tem o pastor Daniel e depois tem o Humberto Filho, depois tem o Formigão. Amanhã tem Sabadão com o Formigão.
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12: a pé. No sentido São Paulo, congestionamento a partir do Jardim das Alterosas, impactos também no contorno de Betim e na BR-262 para acessar a Fernão Dias. A MG-050 é opção de desvio, passando por Matheus Leme e Itaúna, nos dois sentidos. 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Davidson Ferreira para a Rádio Inconfidência.

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11: Boa tarde, ouvinte em Confidência. Alerta agora para a Avenida Amazonas com trânsito muito lento no sentido centro por causa de um atropelamento por ônibus no encontro com a Rua Araguari, passagem pelo bairro Santo Agostinho, já com reflexos desde o bairro Gutierrez, inclusive com fechamento da pista sentido centro por lá e desvio pela Araguari ali rumo ao Barro Preto. Você, ouvinte, indo para o centro, tem caminho melhor pela Tereza Cristina. 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
1: Meio-dia e 29 minutinhos, e aí, tá no carro, tá em casa, no trabalho, já almoçou, vai almoçar? Seja muito bem-vinda, muito bem-vindo ao nosso programa Revista da Tarde, sextou. Está no ar pela rede Inconfidência de Rádio, o seu programa de variedades. É, pela AM880, Gigante do Ar, e pela FM 100,9, a Brasileiríssima. Hoje, dia 18 de setembro de 2026, vamos juntos até as 2 da tarde com muita música boa e dicas culturais para animar seu fim de semana, viu? Adoro compartilhar dicas culturais e tem muita coisa boa rolando. Tem show de Ivete Sangalo, da Maria Rita, tem shows gratuitos ali na Praça 7, tem teatro. Então fique ligadinho que entre um bloco e outro a gente troca essa ideia sobre o que tá rolando em BH para animar seu fim de semana. Eu sou Flávia Moreira, a programação musical é do Wilson De Luca, os trabalhos técnicos Zé Lu, assistente de estúdio Renata Toledo e na produção executiva Vladimir Penido e Maria Eduarda Leles. E a gente abre muito bem a edição de hoje com Kid Abelha.

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3: Meu querido ouvinte, muito boa tarde. Estamos começando o programa Boas Novas aqui da Primeira Igreja Presbiteriana de Itapajipe. Louvamos a Deus, agradecemos ao Senhor Jesus. Hoje, 18 de setembro de 2026, que a graça de Deus, o amor de Deus esteja sobre a sua vida. Tenha uma ótima sexta-feira, já preparando aí para o final de semana. Louvamos a Deus e que Deus abençoe o seu final de semana, que você possa descansar, que você possa fazer tudo aquilo que você tem para fazer este final de semana, principalmente essa oportunidade tão bela e tão agradável que é servir ao Senhor. É interessante que Deus criou o domingo, o dia do Senhor, o dia que Jesus Cristo ressuscitou, e eu e você precisamos aproveitar essa oportunidade para descansar das nossas atividades do decorrer da semana, mas também esse tempo de reflexão na palavra de Deus. E a Igreja Presbiteriana de Itapajipe está presente aqui na cidade e você pode estar conosco no próximo domingo, 9 horas da manhã e às 19 horas, em culto e adoração ao nosso Deus. A sua presença será de muita alegria para mim e para toda a igreja.
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0: Queremos convidar você, meu querido ouvinte, para as nossas programações nesse final de semana. Amanhã, 19 de setembro, às 14 horas e 30 minutos, teremos uma programação especial com os homens presbiterianos da nossa igreja, as igrejas da nossa região, aqui de Frutal, Planura, Fronteira, Uberaba, Conceição das Alagoas. Todos estarão conosco aqui para uma tarde de comunhão e adoração ao nosso Deus. Você, homem aqui da cidade, da região, você também é o nosso convidado. Venha conhecer o trabalho dos homens da Igreja Presbiteriana. Venha aproveitar essa oportunidade para louvar e glorificar o nome do Senhor Jesus. No domingo, 9 horas da manhã, Escola Bíblica Dominical, e às 19 horas, culto em adoração ao nosso Deus. Venha fazer parte da Igreja Presbiteriana. A Igreja Presbiteriana pode ser a sua igreja e a igreja da sua família. E queremos agradecer de forma especial a sua audiência ao programa Boas Novas aqui da Primeira Igreja Presbiteriana, que vai ao ar nesses dias de período eleitoral, de 12 horas e 30 minutos até as 13 horas e 30 minutos aqui pela a Rádio Ita News 90.3.
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0: Meu querido ouvinte, você tem aproveitado as oportunidades? A vida é corrida, e na agitação das demandas, dos compromissos, preocupações e urgências, facilmente deixamos de enxergar oportunidades preciosas dadas por Deus. Alguns anos, uma das orações mais repetidas que tenho feito é: Senhor, me ajude a ter os olhos abertos para ver as oportunidades que o Senhor me dá. Sejam elas de edificação, trabalho, descanso, cuidado, serviço ou evangelização. O fato é que precisamos orar por oportunidades e também estar atentos quando elas chegarem, para que possamos aproveitá-las bem. Na vida do apóstolo Paulo, vemos isso nitidamente. Em Atos capítulo 16, Paulo chegando a Filipos, Paulo saiu da cidade para junto de um rio, onde havia um lugar de oração. Ali encontrou algumas mulheres e aproveitou a ocasião para falar de Jesus. A palavra diz que Lídia nos escutava no Senhor e lhe abriu o coração para entender as coisas que Paulo dizia. Mais à frente, no mesmo capítulo, Paulo está em uma prisão. Ao fim de um dia terrível, depois de sofrer oposição, ser açoitado, arrastado e colocado em uma cela, com os pés presos ao tronco, nós lemos: por volta da meia-noite, Paulo e Silas oravam e cantavam louvores a Deus, e os demais companheiros da prisão escutavam. Mesmo feridos, transformaram a prisão em um lugar de oração, de adoração e testemunho. Logo depois, Deus enviou um terremoto, as portas se abriram e o carcereiro, pensando que os presos haviam fugido, estavam prontos a tirar a própria vida. E Paulo confortou e anunciou a Cristo: crê no Senhor Jesus e serás salvo tu e tua casa. O carcereiro e a sua casa creram em Deus e foram batizados. Observe comigo, meu querido ouvinte, três situações. Paulo manteve os olhos abertos para discernir o que Deus estava fazendo. No lugar de oração, poderia buscar privacidade, mas evangelizou. Na prisão, poderia se calar, mas orou e louvou. Com as portas da prisão aberta, poderia pensar apenas em sua libertação, mas percebeu uma oportunidade maior: o anúncio do evangelho a uma família. Portanto, meu querido ouvinte, oremos para que o Senhor nos ajude a enxergar as oportunidades que Ele coloca diante de nós. Quantas vezes nós estamos pedindo: Senhor, me dê uma oportunidade, Senhor, abre uma porta, Senhor, me ajude, Senhor, faça um milagre. E talvez eu e você não estamos percebendo que a porta já se abriu. A oportunidade está diante de nós e nós estamos com os olhos fechados para não ver o que Deus está fazendo por nós. Nós precisamos Senhor, se o Senhor já tem uma porta aberta, abra meus olhos para ver. Me dê condições de aproveitar as oportunidades. Escute com atenção. Observe quem está perto. Cristo, com mansidão, fala com você. Sirva quando houver necessidade. Testemunhe quando a porta se abrir. Às vezes, a oportunidade que Deus nos dá está exatamente no lugar onde menos esperaríamos encontrá-la aberta. Porque muitas vezes nós não percebemos o que Deus está fazendo comigo e com você. Meu querido ouvinte, pense nisto. Aproveite as oportunidades. Quantas delas, como a sociedade diz, elas vêm uma vez e talvez não volte nunca mais. Talvez você viva isto. Eu já tive uma oportunidade e desperdicei. Tive uma oportunidade de trabalho e desperdicei. Tive uma oportunidade de buscar a Deus e desperdicei. Precisamos agarrar com todas as nossas forças e pedir a Deus que nos dê condições para aproveitar as oportunidades que o Senhor nos dá. Pense nisso. Não deixe a oportunidade passar. Aproveite hoje mesmo para buscar e servir a Deus em espírito e em verdade.
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1: Ó Deus eterno, pedimos ao Senhor que esteja nos abençoando, guardando-nos com a tua mão poderosa. Ó Deus, ajuda-nos a enxergar o teu amor, a tua graça sobre nós, que possamos ver que o Senhor está trabalhando em nós e através de nós. Ajuda-nos, ó Deus, a ver que o Senhor tem abrido portas para nós. Ó Deus, abre os nossos olhos para ver a presença do Senhor em nossa vida. Ó Deus, que nós possamos aproveitar as oportunidades que o Senhor nos dá para o nosso trabalho, para servir ao Senhor na tua igreja, abençoar e ser bênção na nossa família. Ó Deus, não nos deixe deixar as oportunidades passar, para que não venhamos a viver em arrependimento, mas que venhamos a viver com o coração grato, em saber que todas as oportunidades que o Senhor nos concedeu, nós vivemos sobre cada uma delas. É que eu oro em nome de Jesus. Amém. Meu querido ouvinte, estamos chegando ao final do programa Boas Novas, nesta tarde. Deus abençoe você, tenha um ótimo final de semana e conto com a sua participação, com a sua presença, no próximo domingo, 9 horas da manhã e às 19 horas. E na segunda-feira estaremos de volta com mais uma edição do programa Boas Novas, ao meio-dia e meia, aqui na Rádio Itanews. Até lá! Fique na graça do Senhor e tenha todos uma ótima tarde.
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Jason Kowalski.

positivo sempre. E olha, pode acreditar, acredite e confie em Deus. Vai dar tudo certo! Frequência máxima começando a partir de agora comigo, Humberto Filho. Vamos juntos, porque aqui é só alegria. E agora é hora, agora é hora, agora é hora de começar a programação, já mandando aquele abraço. Aquele abraço pro meu amigo Eduardo Pintor e toda a sua equipe.

perneiras, Fábio Carpinteiro, Edson do Mardoni, meu amigo Valdivino, Thiago Mecânico, Oscar, lá da Fazenda Três Barras, pessoal da Implemagre. Aquele abraço pra todos vocês. Cola na minha, vem comigo porque agora é hora de dar sequência na programação depois dos abraços mandados e claro, você recebendo aí do outro lado, é hora de curtirmos música, sucesso e aqui tem muito, hein? Vamos lá!

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Boa tarde, 1h52. 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

0: do Copacabana Beach, aqui na programação do Frequência Máxima. Olha, aqui você ouve a melhor seleção do passado, aquelas que bombaram, aquelas que marcaram época. Você ouve aqui no Frequência Máxima, mel da sua boca. Como é doce o beijo quando vem da sua boca. Doçura. MC Levinho, ele me falou que quer rave. Renan e Raí, qualquer jeito. Nando Moreno, solidão. Já já tem mais Frequência Máxima.
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maravilhosa e abençoada de sexta-feira. Por aqui nós vamos dando sequência no Frequência, agradecendo e mandando aquele forte abraço de Zaê Timaya. Olha só, aquele abraço pra minha amiga Claudete, o Laudimiro, todo o pessoal lá do restaurante Cantinho da Família.

comigo, meu amigo Marcelinho. Alô, Rodrigo Mariano. Pro Jorge, todo o pessoal também na sintonia com frequência. Agora é hora de abrir mais um bloco, porque você sabe que no Frequência a música não para. Então, meu amigo, minha amiga, aumente o som, põe no 12, vem comigo.

que a gente só encontra

0: Eclipse of the Heart. Bacana demais essa daí, hein? Pra quem lembra aí aquela turminha dos passinhos nas brincadeiras do Itapajipe Clube. Que época boa, hein? Aí sai a rodada, tapão na raba. Tivemos ainda o Michel Teló, o tempo não espera ninguém. Felipe e Rodrigo foi a primeira do nosso bloco podcast. Bora fazer o seguinte, turma, rapidinho pro nosso intervalo comercial, porque agora é hora de faturar, mas daqui a pouquinho eu tô de volta, eu não demoro não, hein?
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0: Maravilha, maravilha, já de volta com a programação número 1 do seu rádio, é o Frequência Máxima. Por aqui o bicho tá pegando e nós vamos seguindo, porque não pode parar, se parar aí que complica mesmo, aí que o bicho pega, hein? Vamos lá, simbora, agora é hora de agradecer.

programação do Frequência lá na Fazenda São Mateus. A todos aquele abraço. Tudo no jeito, depois dos abraços, agora é hora do pontapé inicial aqui na programação do Frequência Máxima e a gente começa com grande sucesso pra você.

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0: e inconfundível. É o Zé Ramalho, Avohai. Tarcísio do Acordeon e Vitor Fernandes, Nega, Ícaro e Gilmar, Ciame primeiro. Eduardito Costa, hein? Que tal? A fila anda. Frequência máxima fazendo a festa no seu rádio nessa tarde gostosa, maravilhosa de sexta-feira. Já já eu tô aqui de volta, hein?
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0: Eu falei pra vocês que era jogo rápido, nós já estamos de volta com frequência máxima arrebentando no seu rádio. E olha só, agora é hora de mandar aquele forte abraço, agora é hora de agradecer o carinho e a sua sintonia.

inteiro. Alô, Gessé. Gessé e toda a sua equipe. A dona Rô.

Marquinho, Adriano e AD Júnior. Aquele abraço pra você também que tá aí do outro lado do radinho. Bora, bora dar sequência na programação do Frequência? Então vem comigo, aumenta o som e vamos curtir agora o grande sucesso.

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Boa tarde, 12h55. 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

0: uma música pra animar, pra embalar a sua tarde de sexta-feira. E tá aí, vocês acabaram de curtir Roupa Nova, Whisky a Gogo. Bacana, né? Pichote, manda um sinal, é o pagode também marcando presença aqui no Frequência Máxima nesta tarde de sexta-feira. Jorge Matheus com a dupla Matheus e Cauã Gaivota. E ainda João Bosco e Vinícius com Ícaro e Gilmar. Tatuagem, Frequência Máxima, bombando na programação aqui da Ita News, todas as tardes de segunda a sexta-feira, da 1h40 às 4. E se liguem, hein? Porque daqui a pouquinho tô de volta. A parada é rápida, hein?
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5: Frequência máxima já de volta na programação da Ita News 90,3, todos os dias de segunda a sexta-feira. A sua tarde fica muito mais animada com Frequência Máxima. E agora é hora de mandar aquele abraço.

potência máxima. Tratou da usina de reciclagem, pessoal do Gran River. Meu

vocês também da ConstruServe, aquele abraço, Oswaldo e Olávio da Renova Cores, aquele abraço. E agora é o seguinte, último bloco do Frequência Máxima e nós vamos aqui começando muito bem com essa daqui, ó. Aumenta o som aí, eu toco a música aqui.

0: vamos relembrar um pouquinho com vocês essas canções, né? Que marcou a vida de todo mundo. Você tem o quê? 10 anos atrás isso?
1: 10 anos.
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0: grande sucesso no nosso giro musical de recordações diretamente do túnel do tempo para esta tarde de sexta-feira. The Cranberries, Linger, bacana também. Eu acho top demais esse flashback, viu? É muito bom, porque a gente faz assim aquela viagem pelo túnel do tempo. É bom demais, né? Não? Quantas e quantas lembranças, histórias e recordações vêm à tona. Ai, é bom demais. Lucas Luco, mozão. Tivemos também Diego e Vitor Hugo por toda a vida. E ainda mala pronta, né? Foi um poporri. Bora fazer o seguinte, então. Daqui a pouquinho a gente tá de volta trazendo mais sucesso. Segura aí, porque é jogo rápido.
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12: Maravilha, já de volta, frequência máxima, detonando, arrebentando com a programação aqui nessa tarde gostosa de sexta-feira. Aô, sexta-feira, chegou, hein? Chegou chegando. Bora mandar abraço? Solta aí, Tim Maia. Aquele

potência máxima. Aquele abraço! Abraços e mais abraços mandados. Agora é hora de música. Aqui no Frequência Máxima, o sucesso não para. E a gente segue com mais um grande sucesso, abrindo mais um bloco pra você.

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11: E é isso aí, já de volta depois dos comerciais, agora pra gente dar início à última sequência, é o último bloco nessa tarde gostosa de sexta-feira aqui do Frequência Máxima, mas antes, porém, né, a gente vai mandar aquele abraço. Aquele abraço pra dona Odete. Alô, Edstone Júnior, bagão! Eita, nós, a gente boa, Elinho do Gesso.

Dona Ilídia. Bovino, o Tuca. Aquele abraço. Simbora, bora, turma. Comigo aqui assim é jogo rápido, hein? Sem muito blá blá blá, sem muito lero lero, a gente segue com frequência máxima, fazendo a festa no seu rádio.

0: 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Boa tarde, 3:52. 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

0: gente fechar a programação de hoje com chave de ouro, Labus, Sweet Dreams. Tivemos também o MC Cidinho e o Doca, Rap das Armas, Danilo e Davi, Não Mexe Nas Minhas Gavetas, e aqui também Diego e Vitor Hugo, Errado o Triplo. Turma, tô indo nessa, hein? Na sequência tem Formigão chegando com Pedra 90, segunda edição. Muito juízo nesse finalzão de semana. Cuidado, aproveitem, descansem. Vão pra balada, mas olha, com muito cuidado, tá bom? Se cuidem! Beijo grande no fundo do coração de vocês. Aquele abraço e até segunda-feira, se Deus assim nos permitir. Valeu demais, fui!
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1: 4 e 8.

0: Muito bem, muito bem. Vamos aí para um rápido intervalo. Já já a gente volta trazendo mais sucesso para você. Não saia da sintonia. Já eu volto. Aproveitando, quero mandar um grande abraço a todo o pessoal do supermercado Alô Brasil. Pessoal do Alô Brasil aí, aquele abraço para vocês.
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Sexta-feira gostosa vai ser bom pra laço. Chegou, já chegou o finalzão de semana, né? É isso aí, um grande abraço pra você do outro lado curtindo a nossa programação. 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Humberto e Ronaldo, eu vou contar para vocês. eu vou contar para vocês, né? Rio Negro e Solimões, Estrela Guia, é sucesso, é para você. Um grande abraço para você que tá ligadinho aí na nossa programação.

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1: 4:37

0: bem, muito bem. Vamos aí para um intervalo rapidinho com a Casa do Construtor. 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Já eu volto.
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18: Ita News 4:48. 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Menina da Aldeia, Eduardo Costa, Louco Coração. Milionários é Rico, Homem Triste, Teodoro Sampaio, Garanhão da Madrugada. É modão, é pra você do outro lado. Curtindo a nossa programação. Aquele abraço a todo o pessoal aí nas oficinas, né? Pessoal das oficinas aí, ligadinho no 12 conosco. Aquele abraço!

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0: Vamos aí para o intervalo maroto, aquele intervalo rapidinho, a gente volta dentro de alguns minutos. Quero mandar um grande abraço ao Luiz Antônio lá da Vila Coqueiro, o senhor Wagner, dona Janaína lá na Fazenda Cachoeira. Alô, dona Luciana, alô, Maria Paula, um grande abraço aí pra vocês aí, sempre ligadinhos aí na nossa programação, dona Elídia, alô, dona Elídia, aquele abraço, um grande abraço também pra Erilaine, alô, Erilaine, aquele abração aí pra você e todo o pessoal que tá sempre ligadinho, né? Alô, Valcirene, dona Valcirene, o Delismar, toda a galera aí ligadinho no 12 conosco, é isso daí, um grande abraço também ao pessoal lá na cidade de Paulo de Faria, sempre ligado conosco também, né? Deixa eu ver aqui também, grande abraço aí pra Lenira, ô, dona Lenira, né? E também pra Luciana, tá sempre ligadinho conosco aí também, né? Grande abraço!
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0: 5:08. 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Freitas Gás e Água Mineral, trazendo para vocês Bruno e Marrone. Não tente me impedir. Zezé de Camargo e Luciano. Menina Veneno, Cristiano Araújo, Maus Bocados. É isso daí, sucesso. Bruno e Marrone.

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1: 5:12.

Muito bem, vamos aí para o rápido intervalo. Já já a gente volta trazendo mais sucesso para vocês. Não saia da sintonia, aquele abraço aí a todo o pessoal que está sempre ligadinho nas oficinas, o pessoal também no agro, né? O pessoal do agro, aquele abraço! Um grande abraço também a todo o pessoal dos laticínios, né? O pessoal dos laticínios aí também, né? Tá sempre ligadinho conosco, né? Então, um grande abraço aí a todos vocês. Vamos lá!

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Já vamos chegando com Costa Grela Engenharia Construtora, loteamento, direção do engenheiro civil Rodolfo Costa Grela, trazendo para vocês Bruno e Marrone, o que a saudade faz de Nigeno, o que que tô fazendo aqui? Rio Negro Salomões, ó de casa, ó de fora. É sucesso, é para você, Bruno e Marrone, segura daí que eu toco daqui.

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1: Olha o intervalo! Intervalo com Costa Grela Engenharia, Construtora e Loteamento. É VaptVupt, já eu volto.
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1: Muito bem! 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
1: 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São vários artistas aqui, ó, Paraíso Caldas Novas, Jean Giovanni, páginas de amigos, João Carreiro, Padaria é sucesso, é pra você. Segura o modão.

0: intervalo, aquele intervalo rapidinho com conveniência de Diniz do Roberval. É rapidinho, eu volto. Alô, Padre Anderson, aquele abração, Padre Anderson, tá sempre ligadinho. Grande abraço também a todo o pessoal nas fazendas, né? Pessoal nas fazendas aí, um grande abraço, pessoal lá no Ribeirão do Boi. Aquele abraço. 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
2: 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Começa agora, Momento Direção. É momento de paz, com a oração para abençoar a sua vida e sua família.

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0: 6:10.
1: Ô, sexta-feira, comecinho de noite. Noite de sexta-feira, 18. É, hoje é 18 aí de setembro, né, do ano de 2026. Trazendo pra vocês, juntamente com Joel, rei da pesca, tudo para sua pescaria, iscas, rações diversas para seus pets. Fica na Rua 12, com a Avenida 9. Rei da pesca do nosso amigo Joelinho, trazendo para vocês Teodoro e Sampaio, amigos de bar. Renan e Raí, chega Leandro e Leonardo Solidão. Começando essa noite maravilhosa de sexta-feira.

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1: 6:17 aqui na Ita News.

0: Vamos para o intervalo e voltamos.
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0: 6:27. Muito bem, muito bem. 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

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Vamos trazer para vocês mais um bloco recheadíssimo de muita música boa, né? O que vem aí, Formigão? É modão, um atrás do outro. Temos Irmãs Galvão, né? Sucesso aí de Irmãs Galvão. No calor dos teus abraços. Juliano César, Rudo Sem Borracha. Mato Grosso e Matias, Vou Te Buscar. Rio Negro Solimões, De Bem Com a Vida. Os modão, rapaz. É modão, um atrás do outro. Modão bom demais da conta, senhor.

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1: 6 horas e 31 minutos.

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0: Muito bem, muito bem. Vamos aí para um rápido intervalo. 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Sextou, bebê. 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Vamos lá então? É modão, Formigão? É modão, é modão. Aqui nós não deixa faltar de jeito nenhum, né? Deixa eu ver aqui o que vem aí. É intervalo? Ah, não, é intervalo, rapaz. Vamos lá no intervalo então. Tá dormindo, Formigão? Tá dormindo? Tá não, tá não. Será? Ah, meu Deus do céu.
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1: Muito bem, muito bem. Chegando com o nosso último bloco dessa noite maravilhosa. Noite maravilhosa aí de sexta-feira, né? Sexta-feira, bebê. É um atrás do outro, né? É, hoje é dia de beber, né? É, beber morar, né? Se beber, não dirija. Se for dirigir, não beba. É isso aí. Então, se você não quiser ganhar uma dor de cabeça, não dirija bêbado e nem bebe para dirigir, certinho? É isso aí. 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Encerramos aqui o programa dessa noite maravilhosa, 18 de setembro do ano de 2026. Mano a mano, Butterfly, João Mineiro e Marciano no mesmo lugar. Daniel Desatino, Chitãozinho Chororó, Nuvens de Lágrimas. É isso aí, um grande abraço a todos vocês. Que Deus abençoe esse finalzão de semana de vocês. Voltaremos amanhã, se Deus nos permitir, a partir das 8 da manhã, programa Sabadão com Formigão. Certinho? Fui, tchau! Vazei!

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1: Ita News, 6 para 7.

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2: Olá, boa noite.
1: Boa noite para você que nos acompanha em todo o país.
2: Sexta-feira, 18 de setembro de 2026.
1: Vamos ao destaque do dia.
2: Ação integrada para o enfrentamento ao crime organizado no Rio de Janeiro.
1: Estratégia apresentada aposta em inteligência e atuação coordenada para cortar a logística das organizações criminosas. Pablo Mundim.
3: Entre janeiro e setembro, 16 operações integradas no estado resultaram em mais de 3.300 prisões e na apreensão de quase 1.200 quilos de drogas.
2: Prova de vida é automática para quem comparecer às urnas.
1: Voto é uma das formas utilizadas pelo INSS para garantir a manutenção de pagamentos. Thaís de Araújo.
4: A medida faz parte de uma mudança no procedimento, que deixou de exigir que o aposentado se desloque a uma agência para a prova de vida.
2: A prova nacional docente será aplicada neste domingo em todo o país.
1: A avaliação pode ser usada em processos seletivos e concursos públicos para professores. Edinaldo Júnior.
5: A avaliação é destinada a concluintes de licenciaturas, graduados e profissionais da educação interessados em utilizar a nota em processos seletivos para a carreira docente.
2: Hoje, na apresentação da Voz do Brasil, Nazi Bruno e Mariana Jungmann.
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2: Ações integradas para o enfrentamento ao crime organizado envolvem União, estados e municípios no Rio de Janeiro.
1: Hoje foram apresentadas ações que apostam em cooperação, inteligência e integração.
2: A ideia é trabalhar na proteção das rotas, retomar os territórios e retirar o poder econômico das organizações criminosas.
3: União, estado e município juntos no enfrentamento ao crime organizado no Rio de Janeiro. A estratégia apresentada nesta sexta-feira aposta em integração, inteligência e atuação coordenada para dificultar a circulação, o abastecimento e o financiamento das organizações criminosas. A atuação está organizada em três frentes. A primeira protege corredores logísticos estratégicos, com ações nas divisas do estado do Rio com São Paulo, Minas Gerais e Espírito Santo, além de áreas da cidade fluminense, como Avenida Brasil, a Linha Vermelha e a Linha Amarela. A segunda apoia a recuperação de territórios e a terceira fortalece a segurança municipal. Uma estratégia de integração das forças nacionais e estaduais para combater o crime, disse o secretário nacional de Segurança Pública do Ministério da Justiça e Segurança Pública, Chico Lucas Veloso.
6: Integração entre forças federais, forças estaduais e forças municipais, integradas pela inteligência, tratando com firmeza o crime e respeitando o cidadão.
3: Os acordos de cooperação entre o Ministério da Justiça e o Estado do Rio têm vigência de 5 anos. Com o município, a parceria prevê a formação da Força Municipal. Disse o ministro da Justiça e Segurança Pública, Wellington César Lima e Silva.
7: Se o crime se pretende organizado, o Estado tem que ser muito mais organizado. A mensagem tem que ser forte. E a mensagem forte é usar a integração junto com a inteligência e junto com todos os mecanismos modernos e tecnológicos que temos para combater o crime.
3: Entre janeiro e setembro, 16 operações integradas coordenadas pela Secretaria Nacional de Segurança Pública no estado resultaram em mais de 3.300 prisões e na apreensão de quase 1.200 quilos de drogas. Reportagem Pablo Mundim.
1: Esclarecer fake news envolvendo a reforma tributária.
2: E promover a capacitação de profissionais, gestores e da sociedade sobre o tema.
1: Esse é o objetivo de uma força-tarefa da Receita Federal junto a outros órgãos.
8: Em uma ação conjunta com o Conselho Federal de Contabilidade, o SEBRAE e a Federação Nacional das Empresas de Serviços Contábeis, a Receita Federal anunciou uma força-tarefa para esclarecer sobre a reforma tributária e o eventual surgimento de notícias falsas, as fake news, no processo de implementação das novas regras. Entre as ações está um treinamento gratuito sobre as mudanças da reforma. O curso é voltado principalmente para profissionais da área e gestores, mas pode ser acessado por qualquer cidadão que deseje entender as novas regras. O secretário da Receita Federal, Robson Barreirinhas, falou da importância dessa capacitação.
9: A gente sabe que tem muita desinformação nas redes sociais, muita gente promovendo desinformação. Olha, vai ser um desastre a reforma, olha o problema que você vai ter. A nossa orientação é que busque o profissional de contabilidade, acompanhe os nossos cursos, as nossas orientações. É um curso sistematizado, desde da orientação mais geral, mas até aquela mais aprofundada em relação aos lançamentos contábeis.
8: Durante todo o ano de 2026, está sendo realizada a fase de testes e adaptação operacional da reforma tributária. Entre 2027 e 2032, a reforma passará a ser implementada de forma gradual. A previsão é que em 2033 o modelo já esteja completamente ativo. A reforma tributária substitui 5 impostos sobre o consumo por um modelo unificado, o IVA, Imposto sobre Valor Agregado. O presidente do Conselho Federal de Contabilidade, Joaquim Bezerra, comentou os impactos da reforma.
10: Os empresários vão poder ter a oportunidade de entender mais qual é o funcionamento de seus negócios, de seus empreendimentos, a dinâmica fiscal de sua empresa.
8: O curso de capacitação sobre a reforma tributária, oferecido pela Receita Federal e parceiros, conta com 18 módulos. É gratuito e fornece certificado de conclusão. O treinamento está disponível em gov.br/Receita Federal, na aba Reforma Tributária do Consumo. A página conta também com orientações, manuais e um painel com informações que desmontam fake news. Reportagem Luana Karen.
2: Quem recebe aposentadoria, pensão ou benefício assistencial do Instituto Nacional do Seguro Social e votar nas eleições deste ano, poderá ter a prova de vida registrada automaticamente.
11: Isso porque o comparecimento às urnas é uma das formas reconhecidas pelo INSS para confirmar que o beneficiário está vivo.
12: Aposentados e pensionistas podem contar com mais uma forma de realizar a prova de vida, o comparecimento às urnas. O INSS recebe os dados da Justiça Eleitoral e faz o registro automaticamente. A medida faz parte de uma mudança no procedimento, que deixou de exigir que o aposentado se desloque a uma agência para a prova de vida. O próprio INSS cruza informações de diferentes bases do governo para verificar se a pessoa continua viva. Nas eleições municipais de 2024, a Justiça Eleitoral registrou dados de mais de 20 milhões de beneficiários. Desse total, cerca de 5 milhões tiveram a prova de vida atualizada. É o que explica o ministro da Previdência Social, Volney Queiroz.
13: É uma portaria de 2022 e que foi validada na eleição de 2024. Então, todas aquelas pessoas que compareceram às eleições de 2024 tiveram o comparecimento eleitoral com prova de vida. Então, agora em 2026, novamente, as pessoas que precisarem fazer a prova de vida, comparecendo às urnas em outubro, elas validam a sua vida com o comparecimento eleitoral.
12: Mas votar não é a única forma de fazer a prova de vida. O procedimento automático do INSS também passa por outros registros utilizados pelo governo, como, por exemplo, a renovação da Carteira Nacional de Habilitação. Quando necessário, também podem ser utilizados meios digitais ou presenciais. Entre as opções estão o reconhecimento facial pelo aplicativo GovBR e o atendimento nos balcões ou nos terminais de autoatendimento do banco pagador, quando esses serviços estiverem disponíveis. A orientação é acompanhar a situação pelos canais oficiais do INSS. Quem estiver com a prova de vida pendente poderá receber uma comunicação para regularizar a situação. As informações podem ser consultadas pelo telefone 135 ou pelo aplicativo e site Meu INSS. Reportagem Thaís de Araújo.
2: Quando alguém pega o dinheiro ou mexe nos bens de uma pessoa idosa sem ela permitir, isso também é uma forma de violência.
11: É o chamado abuso patrimonial e financeiro. Pode acontecer quando alguém usa a aposentadoria do idoso, fica com o cartão ou a senha, vende um bem sem autorização ou até faz empréstimos no nome da pessoa.
2: E é importante ficar de olho nesses sinais e saber onde denunciar.
14: De acordo com o Ministério dos Direitos Humanos e da Cidadania, a violência patrimonial e financeira contra a pessoa idosa ocorre quando o dinheiro, benefícios, bens ou documentos são apropriados, retidos ou utilizados sem autorização. Entre as situações estão o uso indevido de aposentadorias, a retenção de cartões e senhas, a venda de bens sem consentimento e a contratação forçada de empréstimos. Também são considerados abusos a oferta de empréstimos sem solicitação clara, a emissão de informações sobre taxas e contratos e golpes como boletos falsos, falso parente e extorsões por aplicativos de mensagens. Suspeitas ou casos de violência podem ser denunciados pelo Disque 100 gratuitamente 24 horas por dia. O canal recebe denúncias de vítimas e testemunhas, inclusive de forma anônima. Também é possível pelo WhatsApp no número 61 99611 0100 ou pelo Telegram procurando por Direitos Humanos Brasil. Também é possível procurar delegacias de polícia, o Ministério Público, as defensorias públicas e serviços de assistência social e saúde em situação de risco imediato. A orientação é ligar para o 190. Dilson Santa Fé, para a Voz do Brasil.
11: O Disque 100 é um canal que acolhe e encaminha denúncias de violações dos direitos humanos no Brasil.
15: Entre 1º de janeiro e início de setembro deste ano, foram recebidas mais de 508 mil denúncias, segundo o painel de dados da Ouvidoria Nacional de Direitos Humanos.
11: E para que ninguém deixe de recorrer a esse canal por falta de informação, conheça agora os principais mitos e verdades sobre o serviço.
16: O Disque Direitos Humanos, conhecido como Disque 100, nunca desliga. Está disponível 24 horas, todos os dias, inclusive aos sábados, domingos e feriados. A equipe acolhe as denúncias de grupos vulneráveis, como idosos, indígenas, crianças e adolescentes e pessoas com deficiência, e direciona às instituições competentes. Mas a desinformação pode dificultar o acesso da população brasileira ao serviço. Por isso, vamos conhecer agora alguns mitos e verdades relacionados ao Disque 100.
17: A pessoa denunciante deve ser identificada?
16: Mito. O denunciante não é obrigado a se identificar. Mas para isso, o anonimato deve ser solicitado durante o atendimento.
18: O Disque 100 substitui serviços de emergência?
16: Isso também é um mito. Um serviço não substitui os outros. Em cenários de perigo iminente, não hesite em procurar a Polícia Militar pelo 190, o Corpo de Bombeiros ligando 193 ou o SAMU no 192.
19: Se comprovada a violação, o agressor poderá ser responsabilizado?
16: Verdade, mas sempre respeitando o devido processo legal e observando o direito ao contraditório, ampla defesa e a presunção da inocência. Lembrando que os profissionais da ouvidoria não entram em contato com o denunciante ou com a vítima para comunicar o desfecho da denúncia. Caso o denunciante queira receber atualizações, é necessário entrar em contato com o Disque 100 e informar o número de protocolo recebido no momento da denúncia.
20: E se a denúncia for feita de má fé, o denunciante poderá responder judicialmente?
16: Também é verdade. No Brasil, existem mecanismos legais que permitem a responsabilização de quem aciona serviços públicos com má fé. Por isso, o serviço Disque 100 e outros canais de denúncias devem ser utilizados com responsabilidade.
21: É preciso apresentar provas materiais para a abertura de um protocolo de denúncia?
16: Mito. As provas ajudam na apuração, mas não são obrigatórias, porque nem sempre é possível reunir materiais que comprovem uma violação. Mas algumas informações são essenciais para o prosseguimento da denúncia, como o nome da vítima e do autor, local, data e a descrição do episódio. Vale lembrar que a ligação para o Disque 100 é gratuita e, além do atendimento telefônico, o serviço recebe denúncias pelo WhatsApp, Telegram, videochamadas em língua brasileira de sinais e presencialmente na sede do Ministério dos Direitos Humanos e da Cidadania em Brasília. Reportagem Graziele Bezerra.
15: E quem precisar recorrer ao Disque 100 pelo WhatsApp, anote aí, o número é 61 99611 0100.
11: A prova nacional docente, a PND será realizada neste domingo, dia 20, em 806 cidades de todo o país.
2: A avaliação pode ser usada em processos seletivos e concursos públicos para a carreira de professor da educação básica.
5: Neste domingo acontece a Prova Nacional Docente. A avaliação é destinada a concluintes de licenciaturas, graduados e profissionais da educação interessados em utilizar a nota em processos seletivos para a carreira docente. Nesta edição, a PND tem uma função a mais. A mesma avaliação teórica será utilizada como Exame Nacional de Desempenho dos Estudantes, o ENAD das licenciaturas. A prova avalia a formação dos estudantes que pretendem atuar na educação. O diretor de graduação do Instituto Federal do Tocantins, Daniel Marra da Silva, destaca que a avaliação é fundamental para certificar o conhecimento dos futuros educadores e dos cursos de licenciaturas.
0: Além de avaliar o desempenho do estudante no curso e nos dar um retrato de como que o curso está sendo desenvolvido mesmo, da qualidade, ou nos oferece subsídios para melhorias, né? Também oferece essa oportunidade ao estudante de, a partir do desempenho, assumir um concurso público por instituições que adotem esse sistema.
5: A prova tem duas partes, são 30 questões objetivas e uma discursiva de formação geral docente, além de outras 50 questões específicas da área de licenciatura. Ao todo, são 21 áreas avaliadas, entre elas pedagogia, matemática, história, geografia e educação física. Elisiane Marim Galiazzi, estudante de Farroupilha, no Rio Grande do Sul, vai participar do exame e fala como se preparou.
4: É importante desenvolver uma boa capacidade de interpretação, relacionando os conteúdos estudados com as situações concretas da prática docente.
5: João Antônio, estudante de Física em Palmas, Tocantins, também vai participar. Para ele, a carreira já está definida e será dentro da sala de aula.
22: A gente vê uma grande tendência a pessoas desistirem da educação, da sala de aula. Eu me sinto transformado pela educação e eu quero levar isso para frente.
5: É preciso ficar atento aos horários. Os portões abrem ao meio-dia e fecham impreterivelmente à 1 da tarde pelo horário de Brasília. A prova começa à 1:30 e termina às 7 da noite. O candidato deve levar documento oficial com foto e caneta esferográfica preta de material transparente. O celular e outros eletrônicos devem ser desligados e guardados no envelope porta-objetos. O local de prova está no cartão de confirmação da inscrição disponível no sistema PND. Com locução de Edinaldo Júnior, reportagem Pablo Mundim.
11: Hoje é Dia Nacional de Conscientização e Incentivo ao Diagnóstico Precoce do Retinoblastoma,
2: que é o câncer nos olhos mais comum em crianças.
11: A melhor estratégia de combate à doença é observar os olhinhos e fazer exames preventivos.
2: E o tratamento está disponível no Sistema Único de Saúde.
23: O retinoblastoma é um tipo raro de câncer ocular que se desenvolve na retina. Ele acomete principalmente crianças com menos de 5 anos de idade. É o tumor intraocular mais frequente na infância. A chefe do Serviço de Oncologia Pediátrica do Instituto Nacional do Câncer, o INCA, doutora Sima Ferman, fala dos sintomas da doença.
24: Os principais são a leucocoria, que é o reflexo branco na pupila quando a luz incide. Mas tem outros sinais e sintomas também importantes, como o estrabismo, ou mesmo o olhinho vermelho, né, que fica vermelho, ou dor, ou queda da visão. São sintomas importantes e que merecem uma investigação o mais rápido possível.
23: E hoje é o Dia Nacional de Conscientização e Incentivo ao Diagnóstico Precoce do Retinoblastoma. Descobrir a doença com antecedência é fundamental para um tratamento de sucesso, com até 98% de cura, diminuindo assim as chances de cegueira. O retinoblastoma ganhou maior visibilidade após a filha dos jornalistas Thiago Leifert e Dayana Garbim receber o diagnóstico da doença. Depois disso, o casal criou uma ONG e uma campanha De Olho nos Olhinhos, que incentiva pais e responsáveis a fazerem pelo menos um exame de vista a cada 6 meses para afastar o risco da doença. A campanha tem o apoio do Instituto Nacional do Câncer. Thiago Leifert fala da importância do diagnóstico precoce.
25: O retinoblastoma atinge crianças de 0 a 5 anos. Elas não vão falar que elas não estão enxergando, elas vão tentar se adaptar e cabe a nós, os adultos que estão ali em volta, a gente tem que ficar de olho nos olhinhos. Então a gente decidiu compartilhar com as famílias para que as pessoas pudessem chegar ao tratamento antes do que a gente conseguiu. Não só as famílias também, professores, a tia da creche, grupo do futebol, do seu condomínio, todo mundo tem que ficar de olho nos olhinhos.
23: O Sistema Único de Saúde oferece tratamento integral para o retinoblastoma. Os pacientes são encaminhados para unidades de assistência de alta complexidade em oncologia. O SUS cobre exames, cirurgias, quimioterapia e radioterapia quando são necessárias. As informações sobre o tratamento estão disponíveis em gov.br/inca. Com locução de Thaísa Vitória, reportagem Cleide Lopes.
11: A Anvisa, Agência Nacional de Vigilância Sanitária, proibiu a importação, o armazenamento, a distribuição, a comercialização e a propaganda e também o uso da caneta de GLP-1 denominada T36.
15: O medicamento não possui registro sanitário junto à Anvisa e não teve a sua segurança e eficácia avaliadas no Brasil.
11: A comercialização desse produto, popularmente conhecido como caneta emagrecedora, por meio do site golfarma.shop, também foi proibida.
15: O site vinha anunciando medicamentos sem registro no Brasil, à base de tirzepatida ou que alegavam supostamente ter como princípio a retatrutida, substância que ainda não possui registro em nenhum país do mundo.
11: É importante esclarecer que sites em geral não podem vender medicamentos para qualquer indicação, em nenhuma hipótese.
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15: Pegue lanterna, capacete, calça e sapato fechado e vista-se com roupas confortáveis.
11: A nossa viagem hoje é no escuro, mas de uma beleza plena.
15: Vamos conhecer as cavernas da Chapada Diamantina, na Bahia.
11: E você ainda tem a opção de visitar uma das mais de 30 mil grutas e cavernas espalhadas por todo o Brasil.
3: Caminhar por um ambiente onde a luz do sol não chega. Em salões subterrâneos, rios, formações rochosas e estruturas que levaram milhares ou até milhões de anos para se formar. É o universo das cavernas e grutas, patrimônio natural brasileiro. E no país, são mais de 30 mil, de acordo com o ICMBio, Instituto Chico Mendes de Conservação da Biodiversidade. E que tal conhecer algumas delas com a gente? Estamos na Chapada Diamantina, no interior da Bahia. E vamos começar nosso roteiro em Iraquara, conhecida como capital das grutas e cavernas. O guia turístico Rael de Souza, que nasceu na cidade, conta o que você pode encontrar pela região.
6: Iraquara é conhecida como a capital de grutas e cavernas do Brasil. Então tem mais de 200

0: incrivelmente azuis e transparentes. Quem não perde a oportunidade de ir a essa região é a baiana Eliseni Fernandes, que hoje mora em São Paulo.
1: Lá em Iraquara mesmo, tem a gruta que fica na Fazenda Pratinha, né? Lá tem duas grutas, que é a Gruta Pratinha e a Gruta Azul. A Gruta Azul, a gente não pode entrar, né, na água, mas para tirar foto. Geralmente o turista vai assim mais no período da tarde, né? Ali por volta das 2 horas, que é onde o sol bate na caverna e a água ali fica toda iluminada, né? Tem a Gruta Pratinha, que é mais para mergulho, né? Tem os passeios ali que você faz o mergulho. É uma experiência assim incrível.
0: Visitar nossas cavernas é caminhar entre catedrais de pedras milenares, flutuar em rios subterrâneos de água azul cristalina e vivenciar o silêncio absoluto da natureza. Ficou curioso? Então se liga na dica do ICMBio. Quando for planejar o passeio, verificar a distância e o grau de esforço físico exigido e, sempre que possível, contratar um guia turístico credenciado pelo órgão. Eu sou a Raquel Mariano e até a próxima viagem.
2: Na próxima semana, com a chegada da primavera, vamos falar de flores, projetos e cidades que produzem e exportam esse bem tão delicado.
3: Vamos conhecer Olambra, em São Paulo, uma estância turística conhecida como a Cidade das Flores.
2: O local é responsável por 40% da produção nacional de flores e plantas ornamentais, além de dominar 80% das exportações do setor no país.
3: Então, até sexta-feira, na nossa próxima viagem pelo país.
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3: Fique agora com as notícias do Poder Judiciário e do Congresso Nacional. Boa noite.

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2: Supremo confirma a validade da norma que proíbe delegados de chefiar policiamento extensivo no Rio.
3: Semana Nacional da Execução Trabalhista arrecada mais de 4 bilhões de reais.
2: STJ mantém condenação de ex-deputada Flor de Lis a 50 anos de prisão e anulação de júri que absolveu outros 3 réus.
3: Boa noite, eu sou Leandro Bezerra.
2: Eu sou Walter Lima.
3: Confirmada pelos ministros do Supremo Tribunal Federal a validade da norma que proíbe delegados de chefiar policiamento ostensivo no Rio de Janeiro.
2: A decisão foi tomada em sessão virtual. Os ministros julgaram uma ação direta de inconstitucionalidade contra uma lei estadual de 2025, que estabelece o exercício de funções de comando ou de chefia em forças de segurança.
3: STJ mantém condenação da ex-deputada federal Flor de Lis dos Santos de Souza a 50 anos de reclusão pela morte em 2019 do pastor Anderson do Carmo de Souza, o então marido dela.
2: Os ministros também mantiveram uma anulação de júri que absolveu outros 3 réus. Fátima Uchoa.
4: O assassinato a tiros do pastor Anderson ocorreu na casa da família em Niterói. Flor de Lis foi condenada por planejar o crime. O Tribunal de Justiça do Rio de Janeiro havia anulado a absolvição de uma neta biológica da ex-deputada e de 2 filhos adotivos, sob o fundamento de que a decisão dos jurados foi contrária às provas do processo. Por isso, os 3 devem ser submetidos a novo júri popular. Em relação a Flor de Lis, a relatora no STJ, desembargadora convocada Nilsoni de Freitas, observou que a decisão de pronúncia que levou a ex-deputada a julgamento apresentou fundamentação suficiente com base em provas periciais e testemunhais.
3: Mais de 4 bilhões de reais foram arrecadados nesta edição da Semana Nacional da Execução Trabalhista.
2: Durante 5 dias, a Justiça do Trabalho concentrou esforços para garantir o pagamento de dívidas já reconhecidas. Larissa Batista.
5: Os dados parciais desta edição revelam a dimensão da iniciativa. Cerca de 77 mil audiências foram realizadas em

0: Em todo o país, e mais de 20 mil acordos foram firmados entre trabalhadores e empresas. Ao todo, mais de 4 bilhões de reais foram arrecadados. Neste ano, a Força Tarefa concentrou esforços nos grandes devedores e na localização de bens. A estratégia buscou encontrar recursos para quitar milhares de dívidas trabalhistas, de quem já tinha o direito reconhecido.
1: As eleições estão chegando e a Justiça Eleitoral tem alguns aplicativos que vão facilitar a vida do eleitor.
2: Essas ferramentas permitem consultar serviços, denunciar irregularidades e acompanhar informações da votação. Estevão Furtado.
3: O e-título permite consultar o local de votação, a situação eleitoral e outros serviços. Já o Pardal é o canal para denunciar irregularidades como propaganda ilegal e suspeita de compra de votos. O boletim na mão permite consultar os votos registrados nos boletins de urna a partir do QR Code impresso no documento. E o aplicativo Mesário reúne treinamentos e orientações para quem vai trabalhar nas sessões eleitorais. Todos eles estão disponíveis gratuitamente nas lojas Google Play e Apple Store.
1: O Ministério Público Federal divulga novo balanço sobre o uso de recursos ambientais do caso Brumadinho.
2: O relatório apresenta avanços em obras, compras de veículos, drones e regularização de terras nas unidades de conservação. Sabrine Menezes.
4: Fruto de uma decisão da Justiça Federal, com anuência do MPF, do Ministério do Meio Ambiente e do IBAMA, o projeto G7 Parques Nacionais converte multas ambientais da Vale em investimentos para a preservação de 7 parques nacionais de Minas Gerais. Segundo o relatório, no período mais recente foram solicitados 21 milhões de reais, usados principalmente em contratos de engenharia. Os recursos também financiam projetos de infraestrutura, compra de equipamentos e regularização fundiária. As novas solicitações de aporte financeiro, cerca de 37 milhões de reais, serão utilizados para proteger as unidades, melhorar as estruturas dos parques e incentivar o turismo sustentável.
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1: A você uma boa noite.
2: Um fim de semana excelente e até segunda-feira.
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7: Eu sou Humberto Pinheiro e estes são os destaques de hoje do Jornal do Senado, que começa agora. Plataformas digitais terão que divulgar relatórios sobre proteção de crianças e adolescentes. Há 80 anos, Constituição de 1946 marcava a redemocratização do Brasil. Projeto no Senado amplia direitos de trabalhadores domésticos no seguro-desemprego. As plataformas digitais com mais de 1 milhão de usuários menores de 18 anos precisam publicar o primeiro relatório semestral de transparência previsto no Estatuto Digital da Criança e do Adolescente. O documento deve detalhar as medidas adotadas para proteger crianças e adolescentes, além de informar como a plataforma identifica e enfrenta riscos e recebe e trata denúncias. A exigência vale para provedores de aplicações de internet destinados a menores de idade ou com acesso provável por esse público. Repórter Pedro Pincer.
8: Plataformas digitais acessadas por crianças e adolescentes com mais de 1 milhão de usuários menores de 18 anos precisam publicar o primeiro relatório semestral de transparência previsto no ECA Digital. O documento precisa detalhar como a plataforma protege crianças e adolescentes e como lida com riscos e denúncias. O autor da proposta do ECA Digital foi o senador Alessandro Vieira, do MDB de Sergipe. Ele destaca a importância e o ineditismo da legislação.
9: Nós estamos regulando parcialmente a atividade das empresas mais poderosas da história do capitalismo. Essa é a primeira lei das Américas nessa matéria. As empresas serão obrigadas a, por padrão, organizar seus aplicativos, seus produtos, seus serviços na forma mais protetiva para a criança e adolescente. Esse é um projeto, essa é uma legislação voltada para a proteção da criança e adolescente.
8: Mais informações sobre o ECA Digital e sobre as obrigações previstas podem ser consultadas em gov.br/ANPD.
7: Há 80 anos. anos, em 18 de setembro de 1946, o Brasil promulgava uma nova Constituição. Após o fim do Estado Novo, a Carta Constitucional reestabeleceu as eleições diretas, fortaleceu o Congresso Nacional e devolveu autonomia política e administrativa a estados e municípios. O texto também ampliou direitos e garantias individuais e marcou a redemocratização do país. Mais detalhes com o repórter Rodrigo Rezende.
10: Depois de 15 anos de governo Getúlio Vargas, entre 1930 e 1945, e 8 anos da ditadura do Estado Novo, iniciada em 1937, o Brasil teria em 1946 uma nova Constituição. O consultor legislativo Gilberto Guerzoni ressalta que o fim da Segunda Guerra acelerou o processo de democratização no país e praticamente exigiu a elaboração de um novo conjunto de leis. O presidente da Assembleia Constituinte foi o senador Melo Viana. Em 18 de setembro de 1946, a nova carta foi promulgada e, segundo Guerzoni, era uma constituição liberal e a mais democrática até então.
11: Nós temos a volta da autonomia dos estados e municípios, das eleições diretas para governador e prefeito e para presidente da república, né, o restabelecimento das assembleias legislativas, das câmaras municipais e do próprio Congresso Nacional.
10: A Constituição de 1946 ficou em vigor até o golpe de 1964. Ela foi substituída formalmente pela Carta de 1967.
7: A busca pela igualdade de direitos para os trabalhadores domésticos deve ganhar mais um capítulo com o novo projeto apresentado no Senado. A proposta pretende alterar a lei que regulamenta o trabalho doméstico remunerado para equiparar as regras do seguro-desemprego da categoria às aplicadas aos demais trabalhadores. Repórter Douglas Castilho.
12: Atualmente, a trabalhadora doméstica demitida sem justa causa tem direito a ganhar um salário mínimo em até 3 parcelas, desde que tenha trabalhado por pelo menos 15 meses nos 2 anos que antecederam o fim do emprego. As demais categorias profissionais podem ganhar de 3 a 5 parcelas e o valor é calculado com base na média dos últimos salários. O consultor legislativo da casa, Bernardo Schettini, destacou que, apesar dos avanços alcançados nos últimos anos, a garantia plena na Seguridade Social das trabalhadoras domésticas ainda não foi atingida.
13: Hoje, essas trabalhadoras e esses trabalhadores também acessam o FGTS, o próprio seguro-desemprego, têm direito a uma jornada e uma escala de trabalho dignas, recebem horas extras quando devidas. A principal divergência, hoje em dia, no âmbito da Seguridade Social, está no seguro-desemprego.
12: Outro ponto do projeto indica o Fundo de Amparo ao Trabalhador, FAT, como fonte para custear os gastos com a implementação das novas regras. O texto agora aguarda envio às comissões pertinentes.
7: Uma proposta e análise na Comissão de Educação propõe a instalação de botão de pânico nas escolas. Além do dispositivo emergencial para acionar autoridades, o texto também prevê que estabelecimentos de ensino das redes pública e privada implementem medidas como câmeras de vigilância e treinamento de pessoal responsável pelos equipamentos de segurança. O objetivo do projeto é prevenir e combater a violência escolar. Por isso, estipula que todo ano ocorram simulações para testar os planos de segurança, que devem contar com a participação obrigatória de alunos e funcionários. O texto determina ainda que os estados mantenham áreas de inteligência voltadas à prevenção de agressões nas escolas, inclusive no ambiente virtual.
14: Eleições 2026.
7: Falta pouco para o dia das eleições de 4 de outubro. A Justiça Eleitoral já analisou mais de 99% dos pedidos de registro de candidatura em todo o país. Os tribunais eleitorais também já começaram a preparar as urnas eletrônicas. O processo inclui a instalação dos sistemas e a inserção dos dados que serão utilizados na votação. A reportagem é de Raíssa Abreu.
15: Segundo o presidente do TSE, ministro Cássio Nunes Marques, é só depois do julgamento de todos os pedidos de candidatura que os tribunais regionais podem lacrar o sistema das urnas eletrônicas. Os dados dos 13 candidatos à presidência da República já foram carregados. É o que conta o coordenador de processamento da Secretaria Judiciária do Tribunal, Daniel Vasconcelos.
16: Na sequência, os TREs irão fazer também essa cerimônia de encerramento do candidato, de modo que para cada unidade da federação seja dada a carga de todos os cargos, não só de presidente, mas os demais que estão em jogo esse ano.
15: O primeiro turno das eleições acontece no dia 4 de outubro.
7: Lembrando que neste ano o eleitor irá votar em 2 senadores, mas atenção, são 2 senadores diferentes, um voto para cada candidato ou candidata. Primeiro, o eleitor escolherá um candidato e confirmará a escolha. Em seguida, registrará o outro voto. Se o eleitor repetir o mesmo número nas duas oportunidades, apenas o primeiro voto será considerado válido. O segundo será anulado automaticamente pela urna eletrônica. Também é importante lembrar que na votação para senador não é possível votar na legenda, ou seja, o eleitor não poderá digitar apenas o número do partido. Caso isso aconteça, o voto para senador será considerado nulo. No dia da eleição, é permitido levar os números dos candidatos anotados no papel. O primeiro turno da eleição ocorre no dia 4 de outubro e, para ajudar o cidadão a se formar melhor, o Senado Federal criou uma página especial para a cobertura das eleições. O site pode ser acessado por meio do endereço senado.leg.br/eleições. Com trabalhos técnicos de Eliseu Caires, o Jornal do Senado fica por aqui. Acompanhe agora as notícias do Tribunal de Contas da União e da Câmara dos Deputados. Boa noite e um bom fim de semana.
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18: O Tribunal de Contas da União avaliou as barreiras enfrentadas por pequenos provedores de internet no Brasil. Essas empresas têm papel importante na expansão da conectividade. Em municípios com até 30 mil habitantes, elas respondem por 91% das conexões de fibra ótica. A auditoria identificou problemas que aumentam custos e dificultam investimentos. Entre eles, estão dificuldades para compartilhar postes, acesso ao crédito e a concorrência com provedores ilegais. O TCU também apontou que o furto de cabos e a atuação de organizações criminosas prejudicam a prestação do serviço em alguns locais. O tribunal recomendou que a Agência Nacional de Telecomunicações e o Ministério das Comunicações revejam as regras de compartilhamento de infraestrutura e adotem medidas contra provedores ilegais. Saiba mais em tcu.gov.br.
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19: Câmara cria regras especiais para controle sanitário da agricultura familiar.
20: Deputados estudam modernizar sistema de busca de pessoas desaparecidas.
21: Comissão inclui cálculo do fator amazônico nas políticas públicas da região.
22: Boa noite. A Comissão da Amazônia aprovou a inclusão do chamado fator amazônico no cálculo das políticas de desenvolvimento social para a região. A repórter Fabielle Pires tem os detalhes.
23: Avançou mais um passo na Câmara dos Deputados a proposta que insere o chamado fator amazônico em políticas públicas do governo federal. O projeto foi aprovado pela Comissão da Amazônia e dos Povos Originários e Tradicionais. A ideia é que sejam considerados custos e prazos adicionais ao planejar e executar políticas de desenvolvimento social na Amazônia Legal, incluindo processos de compras públicas. A proposta foi apresentada por vários deputados da bancada amazônica de partidos diferentes. Segundo a justificativa do projeto, os desafios logísticos da Amazônia acabam aumentando os custos de produtos, serviços e investimentos públicos na região. Esses custos estão relacionados às grandes distâncias, às dificuldades de transporte, ao acesso a comunidades isoladas e às condições climáticas da região. Em entrevista à Rádio Câmara, o relator da proposta da Comissão da Amazônia, deputado Dorinaldo Malafaia, do PDT do Amapá, explicou que a região passa por dificuldades logísticas na organização de diferentes políticas públicas, de distribuição de alimentos e a cobertura vacinal de áreas isoladas.
24: O fator amazônico e o custo amazônico, ele é uma realidade nossa. Nós precisamos avançar do ponto de vista das políticas públicas, das políticas de gestão, para que a gente possa realmente adaptar isso a uma realidade que é a desigualdade regional.
23: O texto foi aprovado pela Comissão da Amazônia na versão sugerida pelo relator. Entre as mudanças propostas por Dorinaldo Malafaia ao projeto original, estão alterações na nova lei de licitações para que o valor estimado das contratações públicas na região amazônica inclua gastos extras com deslocamento, comunicação e acesso limitado a recursos. A proposta, que inclui o fator amazônico em políticas de desenvolvimento social, já havia sido aprovado também pela Comissão de Previdência, Assistência Social, Infância, Adolescência e Família. O projeto agora segue para a Comissão de Constituição e Justiça. Para virar lei, a proposta precisa ser aprovada pela Câmara e pelo Senado. Da Rádio Câmara de Brasília, Fabielle Pires.
0: Desenvolvimento Regional.
1: Roberto Duarte, do Republicanos do Acre, propõe criar um programa nacional para ampliar o acesso à energia solar com linhas de crédito quitadas a partir da própria economia obtida na conta de luz. A iniciativa também prevê o uso do saldo do FGTS para custear a instalação dos sistemas fotovoltaicos.
2: Roberto Duarte acrescenta que a proposta engloba o incentivo a condomínios solares comunitários, condições facilitadas para famílias de baixa renda e uma verba específica para financiar projetos por meio de emendas parlamentares.
0: Consumidor.
1: Celso Russomano, do Republicanos de São Paulo, é autor de projeto que obriga aplicativos de transporte e entrega a detalhar a composição do preço cobrado do consumidor. A plataforma deverá informar quanto fica com a empresa e quanto do valor é repassado a prestadores de serviço e estabelecimentos.
2: Celso Russomano também determina que as informações sobre o preço apareçam antes da confirmação da compra, inclusive quando houver o chamado reajuste dinâmico. O texto ainda exige a disponibilidade do histórico de cada operação por pelo menos 12 meses.
0: Homenagem.
1: Luciano Vieira, do PSDB do Rio de Janeiro, apresentou o projeto que inclui o nome de Sérgio Vieira de Mello no livro dos heróis e heroínas da pátria. A homenagem visa reconhecer a atuação do brasileiro que foi alto comissário da ONU, morto em um atentado à bomba no Iraque em 2003.
2: Luciano Vieira lembra que Sérgio Vieira de Mello atuou durante 34 anos na Organização das Nações Unidas, em missões voltadas à paz e aos direitos humanos. Entre as missões, o parlamentar destaca a condução do processo de independência do Timor-Leste, de 1999 a 2002.
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0: Saúde.
1: Passou em mais uma comissão da Câmara a proposta que prevê a criação de protocolo para atendimento de mulheres na menopausa pelo SUS. A repórter Maria Neves traz mais informações sobre o texto.
4: A Comissão de Finanças e Tributação da Câmara dos Deputados aprovou o projeto que obriga o Sistema Único de Saúde a elaborar protocolo clínico para o tratamento dos sintomas do climatério. Esse período, que começa por volta dos 40 anos e representa a transição da fase reprodutiva para a não reprodutiva da mulher, costuma ser marcado por sintomas físicos e emocionais. A autora do texto, deputada Ana Paula Lima, do PT de Santa Catarina, enumera algumas das dificuldades enfrentadas pelas mulheres nessa fase.
5: Aproximadamente 85% das mulheres experimentam fogachos durante a transição menopausal tardia e no pós-menopausa inicial. E cerca de 50% das mulheres no pós-menopausa eventualmente desenvolvem sintomas de atrofia vulvo-vaginal, incluindo secura vaginal e dispareunia.
4: O projeto original de Ana Paula Lima previa apenas a oferta de terapia hormonal pelo SUS. No entanto, a relatora na Comissão de Finanças e Tributação, deputada Ana Pimentel, do PT Mineiro, recomendou que se aprovasse a versão apresentada na Comissão de Defesa dos Direitos da Mulher. No entendimento da relatora, ao obrigar o Sistema Único de Saúde a oferecer terapia hormonal a mulheres no climatério, o projeto criava despesa obrigatória de caráter continuado para o Executivo Federal. Nesse caso, seria necessário apresentar a estimativa de custo da nova exigência e formas de compensar o gasto. De acordo com Ana Pimentel, o texto aprovado supera essa dificuldade por reformular a proposição em termos predominantemente normativos e programáticos. Em lugar de assegurar de forma direta a oferta obrigatória do tratamento hormonal, passa a prever que o sistema de saúde pode ofertar diferentes abordagens terapêuticas, inclusive hormonais. O projeto agora será analisado pela Comissão de Constituição e Justiça. Se aprovado, poderá seguir para análise do Senado. Da Rádio Câmara de Brasília, Maria Neves.
6: Previdência.
8: Para Adolfo Viana, do PSDB da Bahia, a conquista de um emprego formal não deve significar a perda imediata do Bolsa Família. O projeto de autoria do deputado estabelece a permanência da família no programa por 24 meses com o pagamento integral do benefício.
9: A proposta estabelece que a regra valeria mesmo quando a nova renda ultrapassar os limites atualmente previstos. Adolfo Viana sustenta que a medida dá mais segurança ao trabalhador, estimula a formalização e amplia a base de contribuintes da Previdência Social.
6: Educação.
8: Projeto de Rafael Brito, do MDB de Alagoas, altera a fórmula do repasse do PNAE, o Programa Nacional de Alimentação Escolar, para aumentar os recursos da merenda escolar, especialmente para o Norte e Nordeste. O objetivo é melhor atender estudantes em situação de vulnerabilidade econômica.
11: Hoje, o recurso da merenda é calculado apenas pelo número de alunos matriculados, sem considerar que existem escolas, por exemplo, que a maioria dos estudantes vive em situação de pobreza ou tem na alimentação escolar a principal refeição do seu dia. Essa minha proposta, ela não retira recurso nenhum do município, para ficar bem claro. Todos continuam recebendo o valor que já recebem. O que a gente está fazendo é criar um repasse adicional para os estudantes em situação de pobreza e extrema pobreza, garantindo mais recursos de alimentação justamente para as escolas que atendem quem mais precisa.
9: Rafael Brito esclarece ainda que o aumento será gradual até 2031. Segundo ele, a medida segue uma recomendação técnica do governo federal e usará dados existentes nos sistemas do CadÚnico e do Bolsa Família para evitar distorções e burocracia.
6: Cultura.
8: A coxinha pode ser reconhecida como patrimônio cultural e material do Brasil por causa de sua relevância histórica, cultural e gastronômica. O texto de Vitor Lippe, do PSD de São Paulo, destaca a presença do salgado em diferentes regiões e sua relação com a identidade alimentar do país.
9: O deputado também ressalta a importância econômica da coxinha, especialmente para pequenos negócios, como lanchonetes e vendedores ambulantes. Segundo Vitor Lippe, a produção e a comercialização do salgado movimentam uma cadeia que envolve empreendedores, indústria e geração de empregos.
6: Segurança Pública.
22: comissão aprova projeto que busca modernizar o sistema de busca de pessoas desaparecidas. A repórter Silvia Munhato traz mais detalhes sobre as medidas a serem adotadas, inclusive o uso de câmeras de segurança.
10: A Comissão de Finanças e Tributação da Câmara dos Deputados aprovou proposta que busca modernizar a Política Nacional de Busca de Pessoas Desaparecidas. O texto reforça o uso de tecnologia nas investigações. Pela proposta, a política passa a tratar, além do desaparecimento, do combate ao tráfico de pessoas, inclusive quando o crime ocorrer no exterior contra a vítima brasileira. O texto prevê a autorização do uso de câmeras e reconhecimento facial para apoiar as investigações e acelerar a localização de desaparecidos, com regras para proteger dados e preservar o sigilo das apurações. Outra medida é a integração de dados entre sistemas municipais, estaduais e federais, para unificar as ações de busca. No Código Penal é criado artigo que tipifica o crime de desaparecimento ou tráfico de pessoas, englobando condutas como exploração sexual, trabalho escravo, adoção ilegal e remoção de órgãos, prevendo agravantes para situações envolvendo funcionários públicos, vulneráveis ou deslocamento da vítima para outra região. Também é incluído o crime de desaparecimento de pessoas na Lei de Crimes Hediondos, quando praticado contra crianças e adolescentes. E o texto ainda regulamenta o uso do alerta Amber, que teria o objetivo de emitir alertas nacionais para localização rápida de pessoas desaparecidas a menos de 24 horas. O relator da proposta na Comissão de Segurança Pública, deputado Sanderson, do PL do Rio Grande do Sul, destacou a necessidade de investimentos na área de inteligência.
12: Hoje nós temos algo em torno de 10% apenas dos crimes cometidos são levados a uma condenação. É muito pouco. Nós precisamos elevar isso, mas para elevar precisamos de tecnologia, de inteligência policial, para que o promotor tenha condições de oferecer a denúncia e que os magistrados tenham condições de, com base nas provas, condenarem os culpados, mas a tecnologia deve estar a favor da população brasileira e esse projeto então vem justamente nesse sentido.
10: Já a relatora na Comissão de Finanças e Tributação, deputada Camila Jara, do PT do Mato Grosso do Sul, fez alterações no sentido da implementação gradual das medidas previstas. O objetivo é adequar as mudanças à capacidade orçamentária da administração pública. A proposta que moderniza a Política Nacional de Busca de Pessoas Desaparecidas ainda será analisada pela Comissão de Constituição e Justiça. Depois, seguirá para o plenário da Câmara. Da Rádio Câmara de Brasília, Silvia Minhato.
13: Frade Linhares, do Republicanos, apresentou projeto que inclui o Distrito Federal na regra que aumenta a pena para furto de veículo levado a outra unidade da federação. A mudança busca eliminar a omissão do Código Penal, que atualmente menciona apenas os estados e outros países.
22: Pela proposta de Fred Linhares, o transporte de veículo furtado para o Distrito Federal impõe ao responsável uma pena de 4 a 10 anos de prisão, além de multa. O parlamentar considera que a alteração dá mais segurança jurídica à aplicação da lei.
13: Jadiel Alencar, do Republicanos do Piauí, apresentou relatório favorável à aprovação de projeto que amplia a proteção da imagem, da voz e da privacidade de crianças e adolescentes no ambiente digital. Ele explica que o texto busca combater situações de exposição abusiva.
22: Jadiel Alencar defende que conteúdos considerados prejudiciais sejam retirados das plataformas, com medidas para impedir a republicação do mesmo material. O texto também prevê a exclusão desses conteúdos dos resultados dos serviços de busca na internet.
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25: Agricultura.
13: A Câmara aprovou regras especiais para o controle sanitário de produtos da agricultura familiar. A repórter Paula Bittar nos conta quais são.
26: A Comissão de Constituição e Justiça da Câmara aprovou uma proposta que prevê regras especiais para o controle sanitário e o comércio de produtos alimentícios da agricultura familiar, como doces, queijos e bebidas. O principal ponto da proposta é isentar de autorização governamental prévia a fabricação, a distribuição e a venda de produtos alimentícios coloniais ou artesanais artesanais da agricultura familiar, desde que cumpridas certas regras. Pelo texto, poderá haver fiscalização sanitária sobre os alimentos coloniais e artesanais produzidos pelos agricultores familiares, mas ela será prioritariamente orientadora. O projeto prevê que a dispensa de autorização governamental dependerá do cumprimento da lei e de normas relativas à produção, ao controle sanitário e às boas práticas de fabricação. De acordo com o texto aprovado, para comercializar os produtos alimentícios coloniais ou artesanais, os agricultores familiares deverão efetuar o registro eletrônico automático de cada produto previamente à primeira comercialização junto ao órgão competente definido em regulamento, com informações sobre o responsável pela produção, caracterização do produto, área geográfica de comercialização e outras informações. Também deverão capacitar em boas práticas de fabricação de alimentos o profissional responsável por registrar produtos que apresentem risco sanitário relevante, que são em geral alimentos mais suscetíveis à deterioração ou contaminação por micro-organismos. O projeto, que prevê regras especiais para o controle sanitário e o comércio de produtos alimentícios da agricultura familiar, segue agora para o Senado Federal. Na Rádio Câmara, de Brasília, Paula Bittar.
7: Dr. Flávio do PL do Rio de Janeiro apresentou projeto para reduzir barreiras à venda regional de produtos da agricultura familiar e artesanal. A proposta permite que produtos circulem fora da cidade de origem sem exigência de adesão ao sistema federal de inspeção.
15: O produtor, às vezes ele produz um queijo, ou um salame, ou um doce no seu município e ele tem um selo de inspeção municipal e ele só pode comercializar dentro do município dele, mas o profissional que dá o selo de inspeção municipal é o mesmo que dá o selo de inspeção estadual e o selo de inspeção federal, que é o CIF. E às vezes você tem um município de 1 quilômetro de divisa com outro, a pessoa faz o queijo aqui e é convidado para participar de uma feira de produtos da agricultura familiar ou artesanal, não pode ir porque ele não tem o CISB ou o CIF. O nosso projeto de lei pede que quem tenha o SIM possa comercializar o seu produto da agricultura familiar e artesanal nos municípios vizinhos também. Então a gente quer que, como se fosse, diga assim ao SIM, quem tem o SIM possa comercializar o seu produto em todos os municípios do seu estado.
16: Doutor Flávio afirma que regras sanitárias criadas para grandes empreendimentos dificultam a regularização de pequenos produtores, incentivam a informalidade e limitam o acesso a mercados. Ele explica que o projeto prevê regulamentação pelo Ministério da Agricultura em até 180 dias.
17: Diego Andrade, do PSD de Minas Gerais, defende a criação do programa Leite do Povo para oferecer até 30 litros por mês aos beneficiários do Bolsa Família. Pela proposta, o governo federal deve pagar parte do custo e o restante seria descontado diretamente do benefício.
18: Diego Andrade afirma que a iniciativa pretende ampliar o acesso à alimentação com prioridade para famílias com crianças pequenas, gestantes e idosos. Ele também defende que a compra do leite seja feita de produtores e cooperativas brasileiras.
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28: 8 horas.

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